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1: 9:30.
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1: 9:32.
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6: 949.
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1: 10:02.
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1: 10:03.
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5: 10 e 17.

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1: 10h34.
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4: 10:46.

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2: 11 e 3.

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1: 2h33. 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
1: 5h59.
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5: Salve, salve, gente! E aí, tudo bem? Chegando com mais uma edição do nosso Laço do Peão, especial dessa segunda-feira maravilhosa, desejando uma ótima semana pra você. Hoje, dia 11 de maio de 2026, aumenta o volume e avisa todo mundo que o Laço do Peão chegou!

0: tá na dinâmica, tá legal. E aí, meu povo, você ligado com a gente aqui em 105.9, Jacutinga e toda a região. O nosso site, você já sabe, né? dinamicafm.com.br pra você acompanhar a nossa programação de onde você estiver, tá bom? O nosso Facebook pra você curtir a gente é o facebook.com/dinamicafmjacutinga. Tem ainda o nosso Instagram também, @dinamicafm. E o nosso WhatsApp, claro, pra você participar, interagir com a gente, mandar pra cá sua mensagem. É o DDD 35 31 85 0145. Ah, lembrando também do nosso aplicativo. Tem o nosso aplicativo pra você baixar também, levar a gente pra onde você for, viu? Dinâmica FM 105.9, procura lá e baixa aí no seu celular, tá bom, gente? Opa, bom dia, bom dia. 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
0: Pra gente começar, tem um som de Maiara e Maraísa, Sorte que você veja bem.
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0: É bem aí que dá rolo, viu?
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3: É Lauana Prado, quem tá fazendo sucesso? Teve ainda e O Coração que Manda com Jefferson Moraes, teve João Neto e o Frederico com Rio Negro e Solimões, É o Solteiro Sofredor e ainda Sorte que Cê Beija Bem, a primeirona com Maiara e Maraísa, cantando pra gente nessa segunda-feira maravilhosa, desejando uma ótima e abençoada semana pra você que tá de folga, tá aproveitando as suas férias, pra você que tá trabalhando também, tá na correria, bora iniciar, começar mais uma semana com muita garra, muita determinação, viu? Intervalo rapidão, a gente volta já já com muito mais.
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5: 6:15.
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5: 6:18.
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3: Simbora, gente, de volta por aqui na sua rádio preferida, na rádio que mais cresce em audiência em todo lugar.
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3: Cleiton e Romário com o Natan, Desapaixona. Sereia.

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3: Quem de nós dois tá lagaço, sucesso? Teve ainda a Eterna Rainha da Sofrência com Eu Sei de Cor, Marília Mendonça. Teve Cleiton e Romário com Natan, Desapaixona. Mais um super intervalo bem rapidão. A gente volta já já com mais Laço do Peão.
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5: 6:28.

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3: 6:30.
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5: Laço do Peão, de volta por aqui na sua segunda-feira, desejando uma ótima semana pra você.
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5: Cê não pega mais, Israel e Rodolfo.

0: Alguém viu ele por aí?
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2: Danilo e Davi, não mexe nas minhas gavetas, ô sucesso danado, viu? Rolou por aqui ainda o som do João Bons, que o Vinícius não era você. Teve também Procura-se com Duda Bertelli ainda, Isael e Rodolfo, você não pega mais. Coisa boa demais ter você participando e interagindo junto com a gente aqui no nosso WhatsApp. Inclusive você que ainda não participou, bora participar, tô te esperando, viu? Intervalo, aquela pausa, a gente volta daqui a pouquinho.
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3: 6:42.

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13: 6h44.
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15: Laço do Peão de volta por aqui, gente. Aumenta o volume, é música boa pra você.
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15: Hugo e Guilherme com Wesley Safadão, Mentirosa.

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2: Manu Batidão e a Mari Fernandes é o abismo. Teve também o som de Matheus e Cauã, Toda Vez Menos Hoje. Teve A Pessoa Errada com Paulo e Natan e a Mari. E ainda Hugo e Guilherme e Wesley Safadão cantando pra gente Mentirosa. Encerrando a nossa primeira hora de muito sucesso. Mas antes, deixa eu mandar um alô especial aqui pro João Batista. Alô, João, tudo bem por aí? Abraço pra você, obrigado aí pela companhia. Meu amigo Johnny também tá por aqui sempre participando junto com a gente. Uma ótima segunda-feira, boa semana pra você também. A Fátima, oi Fátima, tudo bem? A Alessandra também tá ligada junto com a gente. Enfim, toda essa galera, aquele abração super especial. Intervalo, a gente volta daqui a pouquinho.
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5: 6:57.
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6: 6h59.
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8: É o nosso Laço do Peão de volta por aqui na sua segundona. Segunda-feira maravilhosa pra você.
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8: Errado o triplo, Diego e Victor Hugo.

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2: Alô, inveja, Henrique e Juliano, bom demais. Teve ainda o som de Gustavo Lima com a balada boa, teve Errado o Triplo com o Diego e Victor Hugo cantando pra gente nessa segundona. Deixa eu te convidar, você que não segue a gente ainda lá no Instagram, no Facebook, é só procurar.

0: 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Mais uma pausa bem rápida, a gente volta daqui a pouquinho.
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4: 7:10.

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5: 7:15. 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
6: É o nosso Laço do Peão, de volta por aqui na sua segunda-feira, mandando um beijo bem especial pra Eli.
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6: Oi Eli, tudo bem por aí? Beijo pra você, viu?

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3: Às vezes no relacionamento entre você e alguém, a sua pessoa, nesse caso, é a melhor pessoa. Certo?

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2: Mariana e Matheus é o Borogodó contra o Mundo, Simone Mendes. Teve também aquela, a minha pessoa errada, Kaique Felipe Loan Santana. Teve o casal de solteiro com Marcos e Belucci, ainda Borogodó com Mariane e Matheus, cantando pra gente nessa segundona. E aí, quais são os planos pra essa semana? Vai trabalhar bastante? Você tá aproveitando a folga? Por exemplo, a minha amiga Bruna tá de férias, aproveitando com a família e curtindo muita música boa junto com a gente aqui no nosso Laço do Peão. Alô, Bruna, boas férias pra você, aproveite bem, viu? Abraço super especial. Vem intervalo, a gente volta já já.
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5: 7:27.
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5: 7:30.
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7: Laço do Peão dessa segundona de volta por aqui. Pra você que tá aí, ó, me levando de carona no seu carro, no seu caminhão, valeu pela companhia.
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7: Zé Neto e Cristiano.

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2: Celular 2, Marília Tavares. Teve também Bem Feito, Taeme Thiago, teve Hugo e Guilherme, a Ana Castela, Todo Mundo Menos Eu. E ainda Beijo das Galáxias com Zé Neto e Cristiano cantando pra gente. Reta final, último intervalo, a gente volta daqui a pouquinho.
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5: 7h42.
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6: O intervalo é muito rápido.

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4: 7h46.
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6: Bora, turma, de volta com o nosso Laço do Peão, pronto pra encerrar com chave de ouro mais uma edição.
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6: É a saudade estranha com o Murilo Rufi.
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2: Guilherme e o Benuto com o Maiara e Maraíza, é o Corpo Sexy. Teve também Aceita, que ela tá comigo, com Diego Arnaldo e Luan Pereira. Teve também Breno Ferrari e Felipe Araújo, Emocionado. E a Saudade Estranha, com o Murilo Rufi, colocando um ponto final em mais uma edição do nosso Laço do Peão. Gente, obrigado pela audiência, pela companhia. Fiquem todos com Deus. Amanhã, terça-feira, é claro que eu tô de volta com muito mais. Até lá, tchau, fui!
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6: 7:57.
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6: 8 e 2.
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5: 8:17.

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Eu quero agradecer você que está nos ouvindo através da Dinâmica FM. Você que está acompanhando a nossa programação pelo rádio, a que o Senhor te abençoe. Obrigado. Você que está me assistindo, eu quero te agradecer. Obrigado. Falando em você que está assistindo, clica aqui no joinha para você curtir. Entra aqui nos comentários para você interagir aqui com a gente. É sempre bom ter o seu olá, o seu oi, a sua saudação. Você interagindo aqui com a gente é de uma importância muito grande. E eu te agradeço por isso. É gratuito e você apoia o que nós estamos fazendo aqui. Obrigado. Hoje é segunda-feira, mas hoje eu quero falar a respeito do encontro de mulheres com Cristo. É isso mesmo. Hoje é dia 11 de maio de 2026. E hoje tem só para mulheres. É o famoso culto rosa. As mulheres vão se

encontrar para adorar a Deus, para uma celebração só delas. Então vai ser especial demais. Então você, mulher, é a minha convidada. Você, mulher, é convidada especial para fazer parte desse encontro de mulheres. Olha, vai ser especial. Encontro de mulheres com Cristo é só para mulheres. É o famoso, o tradicional culto rosa, que faz muitos anos que tem na nossa igreja. E esse culto acontece hoje, 7:30 da noite, na nossa igreja da Vila, Rua João Pessoa, 1749, em Jacutinga. Atenção, Bueno Brandão, amanhã, no centro de Bueno Brandão, nós vamos ter a nossa celebração, o nosso culto. Bueno Brandão, amanhã, terça-feira, 7:30 da noite, em frente à Agência dos Correios. Vai ser especial. Amanhã, Bueno Brandão, 7:30 da noite. Você, de Bueno Brandão, está convidado a participar conosco. E na quarta-feira, nós temos 3 horários, quarta-feira. Temos 9 da manhã em Jacutinga. Isso mesmo, 9 da manhã em Jacutinga, Rua Santo Antônio, 321, no centro de Jacutinga. Depois nós temos em Bueno Brandão, às 7 da noite, quarta-feira, em Bueno Brandão, às 7 da noite, no bairro dos Cardoso. E depois nós temos às 7:30 da noite. Nós temos domingo, 7:30 da noite. Olha que legal. Em Jacutinga, do quarta-feira, 7:30 da noite, em Jacutinga, Rua Santo Antônio, 321, bem no centro de Jacutinga. Você que está me assistindo, clica aqui no joinha para você curtir. É gratuito, você nos apoia. Entra aqui nos comentários para você interagir aqui com a gente. Nós vamos agora abrir a Bíblia em 1 Timóteo capítulo 4. Ora, o Espírito Santo expressamente diz que nos últimos tempos alguns deixarão a fé, dando ouvidos a espíritos enganadores e a doutrinas de demônios, falando mentiras em hipocrisia, tendo a sua própria consciência cauterizada com ferro quente, proibindo o casamento e ordenando a abstinência de carnes que Deus criou para ser recebido com ação de graças pelos que creem e conhecem a verdade. Porque toda criatura de Deus é boa e não há nada que rejeitar, sendo recebido com ações de graças, porque é santificada pela palavra de Deus e pela oração. Propondo estas coisas, serás bom ministro de Jesus Cristo, nutrido com as palavras da fé e da boa doutrina que tens alcançado. Todavia, recusa as fábulas profanas e de velhas e exercita-te a ti mesmo em piedade, porque o exercício corporal para pouco proveita, mas a piedade para todas as coisas é proveitosa, tendo a promessa da vida que agora é e da que há de vir. Esta é uma palavra fiel e digna de toda aceitação, porque para isso trabalhamos e sofremos reprovação, porque confiamos no Deus vivo, que é o Salvador de todos os homens, especialmente daqueles que creem. Ordena estas coisas e ensina-as. Ninguém despreze a tua juventude, mas sê tu um exemplo dos fiéis em palavra, em conversação, em amor, em espírito, em fé, em pureza, até que eu chegue. Dedique-se à leitura, à exortação e à doutrina. Não negligencies o dom que há em ti,

o qual te foi dado por profecia, com a imposição das mãos dos presbíteros. Medita sobre estas coisas e entrega-te a ti mesmo inteiramente a elas, para que o teu aproveitamento apareça a todos. Tem cuidado de ti mesmo e da doutrina. Persevera nelas, porque fazendo isto, salvarás tanto a ti mesmo como aos que te ouvem.

Eu estou com a Bíblia aberta aqui em primeira epístola, primeira carta, que o apóstolo Paulo escreveu a Timóteo, seu filho na fé. Eu estou aqui com os meus olhos voltados para o versículo 9 e 10, que estão escritos assim, ó. Esta é uma palavra fiel e digna de toda aceitação. Nós precisamos aprender uma coisa. Nem todas as pessoas vão aceitar a palavra de Deus. Nem todas as pessoas vão aceitar Jesus Cristo. É uma coisa que nós precisamos saber, que é um fato triste, mas que acontece. Às vezes a pessoa ela está dentro da igreja, mas ela não aceita a palavra de Deus. Não é só os de fora da igreja que não aceitam. Às vezes dentro da igreja a pessoa não aceita. Mas o que acontece com a pessoa que aceita a palavra de Deus? O que acontece com a pessoa que aceita a Jesus Cristo? O que, que acontece com ela? Essa palavra que é digna de toda aceitação, ela vai trabalhar na vida da pessoa. E ela vai trabalhar de tal forma, ela vai trabalhar de tal maneira que o sobrenatural vai acontecer na vida da pessoa. Ela vai trabalhar de tal forma que o sobrenatural vai operar na vida da pessoa. E o que é que vai acontecer com a pessoa? Olha só o que está escrito aqui. Olha só. Eu estou no versículo 15 agora. Medita sobre estas coisas. Que coisas que Paulo está falando para Timóteo meditar? Na palavra de Deus. Entrega-te a ti mesmo inteiramente a elas. Olha só. Para que o teu aproveitamento apareça a todos. Olha o que está falando aqui. Entrega-te mesmo inteiramente a elas. Quando você se entrega a Deus, quando é que você se entrega a Deus? Quando você aceita a palavra de Deus. Olha só. Olha o que diz o 16. Tem cuidado de ti mesmo e da doutrina e persevera nelas. Quando a pessoa aceita a palavra e ela persevera na palavra, o que é que vai acontecer com ela? O que a palavra diz. Olha só. O que que vai gerar isso? Vai gerar um aproveitamento. E o que que vai acontecer? Todo João vê na sua vida a diferença. A pessoa que não aceita a palavra de Deus, ela vai viver do jeito dela. Ela vai viver da maneira dela. Ela vai viver do jeito que

ela aprendeu com os amigos, com os parentes, com a família. Ela vai viver do jeito que ela foi ensinada. Agora, a pessoa que aceita a palavra de Deus, ela vai viver de acordo com Deus. A pessoa que não aceita a palavra de Deus, ela vai ser o que ela quiser. A pessoa que aceita a palavra de Deus, ela vai ser aquilo que Deus quiser que ela seja. E como que a gente sabe a vontade de Deus para a nossa vida? Como que a gente sabe? A gente sabe a vontade de Deus para a nossa vida através da Bíblia Sagrada. Porque tudo que Deus quis que nós soubéssemos está registrado na Bíblia Sagrada. E através da Bíblia Sagrada, nós conhecemos, nós sabemos o que Deus quer. E nós seguimos o que Ele quer. Através da Bíblia Sagrada. Através da Bíblia Sagrada. Nós seguimos o que verdadeiramente Deus quer. Vamos lá. Vamos pensar. Eu fui na loja e comprei uma televisão. Vamos lá, uma coisa que todo mundo conhece. Eu chego na minha casa, eu instalo a televisão, eu ligo, eu desligo, eu fico mexendo ali, aumento o volume, eu diminuo o volume, eu troco de canal, entendeu? Eu acesso a internet. Agora, escute isso aqui. Agora, se eu pegar o manual do fabricante e se eu começar a examinar, se eu conhecer o manual, eu vou descobrir coisas que eu nem imaginava que a televisão faz, que nunca passou pela minha cabeça. Eu vou saber de muitas coisas quando eu examinar o manual. Eu nasci, né? Eu estava num lugar muito bom, que é a minha primeira casa, que era, estava dentro da barriga da minha mãe. Que lugar bom, hein? Tinha tudo do bom, do melhor, todas as proteínas, todas as vitaminas, todos os minerais que eu precisava. Estava bem quentinho ali, bem gostoso. De repente, eu fui colocado de cabeça para baixo. Já não gostei. Aí depois fui encaixado. Aí não gostei de jeito nenhum. Aí depois fui colocado para fora da barriga da minha mãe. É o primeiro trauma que o ser humano tem na vida. Nós temos muitos traumas, mas o primeiro é esse. E quando a gente vê que a gente está fora da barriga da mãe da gente, o que, que a gente faz? A gente começa a chorar. Porque o melhor lugar é dentro da barriga da mãe. E aí a gente começa a crescer, a gente aprende a falar, andar, e a gente vai aprendendo, vai para a escola, aprende matemática, português. Ah, se você tem uma família, você vai ser educado, você não vai ser um selvagem, você vai ser um educado. Se você não tem família, você vai ser uma pessoa assim, meio perdida e tal. Mas o que, que acontece? Você pode viver e morrer do jeito que você aprendeu ou do seu jeito. Agora, se você quiser entender melhor, se você quiser saber como você funciona, você vai ter que consultar o manual do proprietário. O manual do fabricante. O manual daquele que te criou. Daquele que conhece você melhor do que você mesmo. E o que, que o manual diz? Tudo a teu respeito e tudo que você precisa saber. E você
lendo o manual,

você vai descobrir coisas que você não sabia. E aí você vai ter a oportunidade de corrigir a sua rota. E aí você vai ser reeducado pelo Senhor, o Deus Todo-Poderoso. E essa reeducação que vai acontecer com você, ela vai te proporcionar, ela vai trazer para você um grande aproveitamento. Como é que chama o manual do fabricante do ser humano? Como é que chama o manual do criador do ser humano? Bíblia Sagrada. E quando a gente examina a Bíblia, a gente descobre tanta coisa. E aí a gente passa, por meio da palavra de Deus, por uma reeducação. Por que uma reeducação? Porque mal ou bem você já foi educado. E agora você vai ter uma reeducação. Quem que vai te reeducar agora? O Espírito Santo e a palavra de Deus. Por isso que tem gente que não aceita a palavra de Deus. Porque ele fala assim, não foi assim que eu aprendi. Não foi assim que eu aprendi na vida. Não foi assim que eu aprendi da minha família. Não foi assim que o meu pai me ensinou. Não foi assim que a minha mãe me ensinou. Não foi assim. Então eu não aceito a palavra de Deus. Mas aqueles que aceitam a palavra de Deus e falam assim, eu agradeço porque eu tive um pai, uma mãe, que eu tive pessoas que me ajudaram. Só que agora que eu estou aceitando a palavra de Deus, eu vou seguir o que a palavra de Deus ensina. E essa pessoa vai começar, o pouco que ela sabe, porque ela não sabe toda a palavra de Deus, mas o pouco que ela não sabe toda a Bíblia, mas o pouco que ela sabe, ela vai começar a praticar. Ela vai começar a aplicar na vida dela. Ela vai começar a vivenciar aquilo. E aí o que vai acontecer? Isso vai trazer um grande aproveitamento para essa pessoa. E a vida dela vai ser transformada. Ela vai ser abençoada aqui na Terra. E quando ela deixar esse mundo, quando ela partir, quando ela morrer, ela vai estar com Deus para sempre. Ela vai desfrutar da eternidade com Deus.

Ó Altíssimo, eu levanto as minhas mãos para te adorar, porque tu és único, tu és digno, porque está escrito na sua palavra, somente ao Senhor teu Deus adorarás. Ah, ninguém é digno de adoração, só o Senhor é. E eu te adoro, te engrandeço, te exalto. Muitas vezes, meu Deus, muitas vezes, meu Pai, nós somos acometidos por tantas coisas, passamos por tantas coisas, mas aí o Espírito Santo faz a gente lembrar da palavra do Senhor. E aí nós somos encorajados, fortalecidos. E aí nós somos instruídos. Ah, eu sei que tudo podes. Por isso eu te peço, faz a sua obra em nós, para nós aceitarmos a sua palavra. Ao invés de torcermos o nariz, ao invés de dizermos eu é que sei, nós vamos abrir o coração para o Senhor e vamos aceitar o Senhor, a sua palavra. Ajuda-nos.

Ajuda-nos a aceitar a sua palavra. Ajuda-nos a nos entregar a sua palavra. Ajuda-nos a praticar a sua palavra. Ajuda-nos a viver a sua palavra. Ah, pois teu, Senhor, é o poder, a glória para sempre. Abençoa, meu Deus, tudo que essa pessoa colocou junto do rádio, todos que estão orando comigo e acompanhando esta oração. Em nome de Jesus. Amém.

0: Ah, você que está me acompanhando, que o Senhor te abençoe. É gratuito. Curte aqui, clica no joinha. Você vai estar apoiando de uma maneira especial esta mensagem que com muito amor, com muito carinho, a gente está trazendo para você. É o Evangelho simples. É o Evangelho do Senhor Jesus Cristo, que é o poder de Deus para a nossa salvação. Minha gente, olha só, logo mais hoje é dia 11, hoje é dia 11 de maio de 2026, hoje, segunda-feira, especialmente hoje, só para mulheres, é o encontro de mulheres com Cristo, é o culto rosa. Vai acontecer aonde? Na nossa igreja, na Vila, Rua João Pessoa, 1749, às 7:30 da noite, em Jacutinga. Em Jacutinga. Atenção você que mora em Bueno Brandão, que conhece alguém em Bueno Brandão, avisa a pessoa que amanhã, terça-feira, 7:30 da noite, no centro de Bueno Brandão, em frente aos Correios, vai acontecer a nossa celebração, o nosso culto. Vai ser especial aquela noite de fé, aquela noite de esperança, aquela noite de milagres. Vai ser muito legal. E eu quero chamar você para você participar conosco dessa celebração especial em Bueno Brandão. Amanhã, terça-feira, 7:30 da noite, em frente aos Correios. E não se esqueça, o milagre que você espera acontecerá.
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2: Na Dinâmica FM, a hora certa.
3: 9 horas.
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0: É isso aí, muito bom dia pra você, sintonizado na Dinâmica FM. Eu sou Vanessa Cavallari.
1: Eu sou Hugo Vinícius, agora você fica bem informado nessa manhã, dia 11 de maio, de segunda-feira.
0: Agora são exatamente 9 horas e 25 minutos. Vamos para os destaques desta manhã. Avião atropela pedestre durante decolagem no aeroporto de Denver, nos Estados Unidos.
2: Vai dentro que o meu não tá carregando. Vai dentro que o meu não tá carregando.
0: Ok.
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0: Golpe do amor, moradora de São João da Boa Vista acredita que namora James Blunt e perde 50 mil reais. Comércio é invadido durante a madrugada em Jacutinga. Alarme dispara durante a ação criminosa. Isso e muito mais você confere agora aqui no Redação Dinâmica.

0: Agora sim, vamos seguir das notícias. Muito bom dia para você que já está ligadinho na sua 105.9. Para você que já está na live no Instagram e também aí lá no Facebook, fique à vontade. Compartilha e você quer deixar o seu comentário, você sempre também pode. 3185-0145, esse é o telefone, o WhatsApp aqui da sua 105.9. Crime organizado alcança 41% dos brasileiros em seus bairros, diz assim Datafolha.
1: Cerca de 68,7 milhões de pessoas no Brasil alegam conviver diariamente com o crime organizado no bairro onde moram. Segundo pesquisa Datafolha divulgada neste domingo, dia 10, os números representam 41% da população, segundo estimativas do IBGE.
0: A pesquisa indagou 2.004 pessoas com 16 anos ou mais, 137 municípios brasileiros. Revelou que 51% dos entrevistados afirmaram que o problema não existe em sua vizinhança, enquanto 7% não souberam responder. A margem de erro é de 2 pontos percentuais.
1: Embora a percepção sobre violência incida sobre a parcela expressiva da população, o levantamento mostrou que há discrição da forma como esses grupos atuam.
0: Localizados principalmente nos centros urbanos, onde a percepção de presença do crime atinge 56% da população. Cerca de 35% dos entrevistados avaliam que estes grupos influenciam muito nas decisões e regras do bairro.
1: Cerca de 42,2 milhões de pessoas alegam viver em contextos onde o crime é visto como a força que regula a vida local.
0: Na esfera econômica, 12,5% sente-se obrigado a contratar serviços, internet, energia ou água indicados pelo crime. E 9% alegam serem compelidos a comprar marcas ou produtos específicos por imposição destas organizações.
1: Quando avaliadas por aspectos como liberdade de ir e vir, cerca de 75% evitam circular por determinados locais para fugir da violência.
0: A pesquisa ainda mostra um drama maior: as famílias, com cerca de 71% delas, temem que seus familiares se envolvem com o tráfico de drogas, tanto contornos do poder deste grupo sobre as comunidades.
1: A pesquisa foi feita em 9 e 10 de março deste ano pelo Datafolha e foi encomendada pelo Fórum Brasileiro de Segurança Pública.
0: Que coisa, né? Tá aí, tem crescendo muito, né? 41% é muita coisa aí em relação à população, né? Avião atropela pedestre durante a decolagem no aeroporto de Denver, nos Estados Unidos.
1: O voo 4345 da Frontier Airlines, com a partida prevista para a madrugada desse sábado, dia 9, do Aeroporto Internacional de Denver, com destino ao Aeroporto Internacional de Los Angeles, atropelou um pedestre na pista durante a decolagem.
0: De acordo com a companhia, foi relatada fumaça na cabine do Airbus A321 e os pilotos abordaram a decolagem. A companhia informou que o voo transportava 224 passageiros, 7 tripulantes e todos foram retirados em segurança por meio de escorregadores com a medida de precaução.
1: A companhia aérea não forneceu detalhes sobre o pedestre que foi atropelado e afirmou que está investigando o incidente.
0: De acordo com a Aeroporto Internacional de Denver, o voo 4345 da Frontier relatou atingir um pedestre durante a decolagem. Por volta das 2h19 da manhã de sábado, horário de Brasília, houve um breve incêndio no motor e foi rapidamente extinto pelo Departamento de Bombeiros de Denver, informou o comunicado no X.
1: Na sequência, em outro comunicado, o aeroporto afirmou que todos os passageiros foram transportados de ônibus para o terminal. A resposta de emergência e a investigação estão em andamento.

0: O NTSB foi notificado e a pista de 17L permanecerá fechada enquanto as investigações forem conduzidas.
1: Dados do site do rastreamento dos voos da Flightradar24 mostraram que o avião estava acelerando a cerca de 235 km por hora, por volta das 2h15 com horário da Brasília, antes de abordar a decolagem. Que coisa, não? Como que consegue um avião atropelar uma pessoa, né? Imagino, até estranho a gente falar. Como que aconteceu isso, né? Um Bulton é o Airbus ainda, um dos maiores aviões que tem. Atropelar uma pessoa que, se olhando perto do avião, é tão minúscula, né? Tá aí, mas o que a pessoa tava fazendo também perto do avião para ser atropelado? Tá aí, né? Que coisa. Tomara que passe bem a pessoa que foi atropelada. Incêndio de grandes proporções atinge fábrica em Mauá, na Grande São Paulo.
0: O incêndio de grandes proporções atingiu uma fábrica de velas em Mauá, na Grande São Paulo, na madrugada desta segunda-feira. A indústria fica na rua Olivieri Bosato.
1: De acordo com o Corpo de Bombeiros, 16 viaturas atenderam a ocorrência, divididas em 3 frentes de trabalho. Segundo os bombeiros, havia muito fogo no local, mas as chamas já foram controladas e o incêndio já está em fase de rescaldo. Segundo a corporação, o incêndio não deixou vítimas.
0: A Defesa Civil de Mauá informou que, após o encerramento do trabalho dos bombeiros, o órgão deve realizar uma vistoria no local.
1: Que coisa, né? Uma fábrica de velas. Eu imagino, deve ter muitos produtos ali também, que facilitou aí para pegar o fogo, para se propagar, né? Tá aí, quero convidar aqui o Edson, ele que vai contar pra gente sobre a previsão do tempo para hoje, nesta segunda-feira. Bom dia, Dinho.
2: Bom dia, Vanessa. Bom dia, ouvintes da Dinâmica FM. Segunda-feira, iniciamos mais uma semana com a permissão de Deus. Trago para você a previsão do tempo para hoje. E amanheceu nublado, temperaturas mínimas registrando 13 graus. Umidade do ar, 85. Ventos, 14 km por hora. Probabilidade de chuva, de 60%. Desejo a todos uma ótima segunda-feira. Voltamos amanhã ou a qualquer momento com mais informação do tempo. Tchau, tchau.
1: Tchauzinho, muito obrigado aí pelas informações do tempo. Se chover, vai esfriar de vez, com certeza, né? Hoje o dia já amanheceu mais gelado. É o início, né? Tá começando aí a chegada do inverno. Então vai se preparando que esse ano irá fazer frio. 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
1: Regionais.
2: Mulher de 34 anos é assassinada após cerimônia de casamento em Campinas.
3: Nájila, de 34 anos, foi morta a tiros nesse sábado, dia 9, no bairro Dique Quarto, em Campinas. O crime aconteceu na rua Chiquinha Gonzaga e o principal suspeito é o marido da vítima, um guarda municipal da cidade, de 55 anos.
2: Segundo as informações apuradas, o casal havia oficializado a união no mesmo dia do crime. A vítima foi baleada e recebeu atendimento do SAMU, mas não resistiu aos ferimentos durante o deslocamento ao hospital.
3: Após o ocorrido, a própria guarda acionou a corporação e foi levado para a segunda Delegacia de Defesa da Mulher, DDM, onde o caso foi registrado. A Polícia Civil investiga as circunstâncias e a motivação do feminicídio.
2: Em nota, a GM de Campinas informou que acompanha o caso e que a Corregedoria abriu procedimento administrativo para apurar a conduta do servidor. A corporação também afirmou que está colaborando com as investigações. Que loucura! Bem no dia da cerimônia ele vai lá e praticamente mata a sua própria esposa? Que estranho, né? Parece até um crime mandato. Que coisa horrorosa, né, gente? Que é isso? Que absurdo isso. Golpe do amor. Moradora de São João da Boa Vista acredita namorar James Blood e perde R$50 mil.
3: Uma mulher de 57 anos, moradora de São João da Boa Vista, perdeu cerca de 50 mil após cair em um golpe virtual envolvendo o nome do cantor britânico James Blunt. O criminoso manteve contato com a vítima por mais de um ano, fingindo viver um relacionamento amoroso com ela.
2: Segundo o relato da mulher, o portal de Metrópolis, a golpista iniciou a conversa após ela comentar em uma live do verdadeiro artista. Em um momento de fragilidade emocional, após perder familiares próximos, a vítima passou a conversar diariamente com o suspeito, em que enviava fotos, declarações e promessas de encontro.
3: Durante o falso relacionamento, o criminoso dizia que queria vir ao Brasil para conhecê-la, mas alegava enfrentar problemas com empresários, roubos e dificuldade financeira.
2: Convencida pela história, a mulher chegou a fazer um empréstimo bancário para enviar dinheiro ao suposto cantor, incluindo valores para passagens, transportes e despesa após uma suposta chegada ao país.
3: Em um dos relatos, o homem afirmou que havia desembarcado em São Paulo, mas teria sido roubado no aeroporto. A partir daí, os pedidos de dinheiro se intensificaram.
2: A vítima começou a desconfiar quando o suposto cantor dizia estar no Brasil, mas nunca conseguia encontrá-la. Após pesquisar na internet, ela descobriu que o verdadeiro James Blunt estava em uma turnê pela Europa no mesmo período.
3: Após perceber o golpe, a mulher bloqueou o contato e registrou o boletim de ocorrência por estelionato. Mesmo assim, segundo ela, o criminoso ainda tenta contato por outros aplicativos.
2: Abalada emocionalmente, a vítima afirmou que o caso afetou a sua autoestima e sua saúde emocional. Ah, gente, pelo amor de Deus, o que a gente faz? 57 anos... Como que ela conseguiu cair num golpe desse e ainda dá para os criminosos R$50 mil? Ah, não é possível. Ela tem que estar muito mesmo aí com seu psicológico fragilizado para cair num golpe desse. Será que não tinha nenhuma pessoa para orientar essa pessoa? Não é possível umas coisas dessas, gente. Que absurdo, né? Que absurdo. Fiat Toro pega fogo após pane elétrica na SP-340 em Mogi Guaçu.
3: Incêndio em um veículo mobilizou equipes da concessionária Renovias e do Corpo de Bombeiros na noite desta sexta-feira, dia 8, na rodovia SP-340 em Mogi Guaçu. O caso aconteceu no quilômetro

0: 192 da via, no sentido norte.
1: Segundo informações, a utilitária de um Fiat Toro trafegava pela faixa 2 de rolamento quando o condutor recebeu um início de pane elétrica no veículo. Na sequência, o automóvel começou a pegar fogo, obrigando o motorista a parar no acostamento.
0: De acordo com a concessionária, houve interdição das faixas do acostamento durante o atendimento da ocorrência. Todas as faixas chegaram a ser bloqueadas entre 23 horas e 9 minutos e 23 e 41 para a atuação das equipes e o controle da situação.
1: Apesar do incêndio e da gravidade da ocorrência, o motorista não sofreu ferimentos. O veículo foi posteriormente removido por um guincho até uma área de refúgio. Que coisa, né? Uma Fiat Toro é um carro novo, né? Um carro top aí. Mas esses panes devem acontecer assim, com certeza, né? Às vezes a pessoa mexe demais ou incrementa muita coisa no carro, então pode ser que aconteça isso, uma sobrecarga. 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
1: Rock em Lago está confirmado e Jacutinga se prepara para viver 3 dias históricos de rock, turismo e cultura.
0: Após rumores que circulavam pelas redes sociais sobre o possível cancelamento do evento, Prefeitura de Jacutinga e Associação Cultural confirmaram oficialmente a realização do Rock em Lago 2026. O festival acontecerá nos dias 7, 8 e 9 de agosto e promete transformar novamente a cidade em um dos principais destinos do rock do sul de Minas.
1: A organização informou em 3 grandes atrações nacionais já estão confirmadas e terão nomes divulgados em breve. Após a finalização dos contratos, a expectativa em torno de anúncios já movimenta fãs da cidade, visitantes de várias regiões do Brasil.
0: Muito mais que um festival musical, Rock em Lago se consolidou como um dos grandes eventos mais importantes do calendário cultural e turístico de Jacutinga. Durante 3 dias, a cidade vive intensamente o clima de rock, recebendo milhares de pessoas e impulsionando diversos setores da economia local.
1: Hotéis e pousadas costumam atingir alta ocupação durante o evento. Restaurantes, bares, cafeterias, lanchonetes, lojas e ambulantes também registram aumento significativo no movimento. O festival fortalece o comércio, gera renda e aquece o turismo e leva o nome de Jacutinga para diferentes regiões do país.
0: Durante o Rock in Lago, Jacutinga se transforma em uma verdadeira verdadeira capital do rock. O entorno do lago

0: ganha uma atmosfera especial, reunindo música, lazer, turismo e entretenimento em um dos cenários mais conhecidos da cidade.
1: O público encontra uma grande estrutura preparada para receber visitantes de todas as idades. O palco de grande porte, sistema moderno de iluminação, som, praça de alimentação, espaço e convivências e esquema reforçando a segurança.
0: Além da programação musical, o visual do evento também chama atenção. A estrutura montada às margens do lago cria um ambiente diferenciado, que se tornou um dos pontos mais fotografados do festival. A cada edição, visitantes aproveitam o cenário para registrar fotos, vídeos e compartilhar momentos nas redes sociais, ampliando ainda mais a divulgação de Jacutinga pelo país.
1: O palco do Rock em Lago já recebeu importantes nomes da música brasileira ao longo dos anos, consolidando o evento como referência regional. Além das atrações nacionais, o festival também abre espaço para bandas regionais, artistas do próprio município, valorizando talentos locais e fortalecendo cena musical independente.
0: Outro ponto destacado pela organização é o ambiente familiar e diversidade da programação. O evento reúne diferentes gerações que atrai tanto fãs tradicionais do rock quanto turistas que aproveitam a ocasião para conhecer a cidade e vivenciar o clima do festival.
1: A Prefeitura e a Associação Cultural reforçaram que todas as novidades serão divulgadas pelos canais oficiais do evento e pediram atenção da população para evitar a disseminação de informações falsas nas redes sociais.
0: Com a confirmação oficial, a expectativa agora gira em torno da divulgação das atrações e da preparação da cidade para mais uma edição daquele que já se tornou um dos maiores símbolos culturais e turísticos de Jacutinga.
1: Então agora é oficial, realmente vai acontecer sim o Rock em Lago em nossa cidade. Então aguarde, logo mais vocês terão notícias em relação a quem serão os cantores, os horários, quem vai estar lá para você prestigiar, certinho? Comércio é invadido durante a madrugada em Jacutinga. Alarme disparou durante a ação criminosa.
0: Na madrugada desse sábado, um estabelecimento comercial localizado em Jacutinga foi alvo de uma invasão criminosa. De acordo com as primeiras informações, o suspeito conseguiu entrar no local e furtar alguns pertences antes de deixar a área.
1: A duração e a ação, o sistema de alarme do comércio chegou a disparar, chamando a atenção de moradores próximos e aumento da preocupação dos comerciantes da região. Ainda não foi divulgado quais objetos foram levados, nem o valor total do prejuízo causado pelo crime.
0: Até o momento não há informações sobre identificação ou localização do autor da invasão. O caso deverá ser investigado pelas autoridades competentes, que deverão analisar imagens de câmeras de segurança e reunir informações que possam ajudar a apuração dos fatos.
1: Moradores e comerciantes da cidade demonstraram preocupação com a situação e cobra mais segurança, principalmente durante o período da madrugada, quantos muitos estabelecimentos ficam vulneráveis à ação de criminosos. Que loucura, né? Isso aconteceu aqui em nossa cidade nessa madrugada de sábado. Que é isso, bem ousado a pessoa, né? Entrou, não estava nem se preocupando com as câmeras de segurança. Educação e saúde unidas pelo conhecimento.
0: A Prefeitura de Jacutinga, por meio da Secretaria Municipal de Educação, em parceria com a Secretaria de Saúde, realizou ação especial nas escolas, levando o Vacimóvel para mais perto das crianças.
1: Durante a visita, os alunos puderam conhecer como funciona o Vacimóvel, a aprender sobre a importância das vacinas para a prevenção de doenças e tirar dúvidas de formas educativas e divertidas.
0: As crianças também tiveram a oportunidade de entrar no veículo e conhecer toda a sua estrutura por dentro. É importante destacar que nenhuma criança foi vacinada durante a ação. O objetivo foi exclusivamente educativo e de conscientização.
1: É bacana, isso daí é muito bom, né? Essa visita, essa educação na área da saúde aí para os alunos. Bacana demais. 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
0: Emissora anuncia Romário como comentarista para a Copa do Mundo.
1: A Cazé TV anunciou na noite desse domingo, dia 10, a contratação de Romário como comentarista para as transmissões da Copa do Mundo em 2026. O ex-atacante fará parte da equipe que cobrirá os jogos e treinamentos da seleção brasileira na competição.
0: Olelê, olalá, o Romário vem aí e o bicho vai pegar. O baixinho... Mais F, que existe, vai estar junto com o time da Cazé TV na cobertura da Copa do Mundo. É isso mesmo que você leu. A lenda Cazé TV, esqueça tudo, diz o anúncio do canal.
1: Além do campeão mundial, a Cazé TV também fechou recentemente com Fred Caldeira, correspondente comentarista que estava na TNT Sports, e o narrador Fernando Nardini, ex-ESPN. A repórter Isa Pagliari, que já atuava no canal, também estará na cobertura.
0: Romário já participou das transmissões da Cazé TV do ano passado. Ele cobriu ao lado de Ronaldo Fenômeno, também nos Estados Unidos, na final mundial de clubes da FIFA, vencida pelo Chelsea durante o PSG, do PSG.
1: O canal de streamer e jornalista Casimiro Miguel é o principal transmissor do Mundial nesse ano. A empresa adquiriu os direitos de todos os 104 confrontos da competição, que começa no dia 11 de junho e tem a final marcada para dia 19 de julho.
0: Vale lembrar que Romário também possui uma TV no YouTube, um canal que leva o nome do campeão mundial e produz principalmente as entrevistas exclusivas com grandes jogadores, ex-atletas de futebol mundial, sob o comando do campeão mundial. Que legal, que bacana, né? Então foi confirmado aí o Romário, que vai participar dos um dos comentaristas da Copa desse ano, né? Então, mas ele é uma pessoa que tem muito conhecimento, então acho que isso vai ser bem interessante aí pra Cazé TV, né? Tá aí, não é à toa que eles escolheram então o Romário. Vamos ficando por aqui, vamos deixar esse assunto para as 11 horas aqui no Fanáticos por Esporte. Fique com Deus, muito obrigado pela sua companhia, obrigado pela sua audiência. Para você que esteve aqui juntinho com a gente, nos acompanhando no Redação Dinâmica, a gente volta amanhã com mais notícias para vocês. Tchau, tchau.
1: Até mais.
3: Pouco a pouco.

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1: 10:05.
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tem jeito, meu compadre. Vambora. Ela vacilou comigo, nós estamos aí, né? Tudo certo.

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19: 10:37.

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2: 10h46.

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4: 10h49.
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4: 11:01.
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0: o que sobrou além do fim.
1: O São Paulo perdeu. O São Paulo tomou fumigação.

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0: Bom dia, fanáticos pro esporte, bom dia, Jacutinga, alô, meu povo e minha pova, muito bom dia para todo mundo, bom dia você aí que nos acompanha através da Rádio Dinâmica, bom dia você aí que nos acompanha também através da live de Jacutinga, de fora de Jacutinga, sejam todos muito bem-vindos, vamos juntos aí até o meio-dia. Bom dia aqui pro Joanito, bom dia pro Hugo, pra Vanessa, pro nosso gerente Caio. Que Deus abençoe a segunda e a semana de cada um, né, gente? Oh, que beleza, que possamos começar uma semana boa aí, hein, gente? Vamos, que coisa é feia. Bom dia, Joanito.
1: Bom dia, Pipoca. Bom dia, ouvintes. Segunda-feira, né? Bom dia a todos. Segunda-feira também na Copa do Mundo, conhecido como Monday. Mas, por enquanto, a primeira manhã de um pouquinho de frio, né? Gostoso. Bom dia a todos os esportistas. O Hugo conseguiu achar um rapaz bonito aqui, já fez muito, o outro está escondido. Para quem está almoçando ou está esperando fazer o almoço, bom dia a todos. Bom dia para as mães, né, que ganharam presente. Bom dia para as mães que não ganharam presente. Bom dia a todos.
0: Isso aí, vamos que vamos, né, gente? Vamos que vamos, porque atrás vem gente, né? Vamos começar aqui já com o brasileiro feminino, né? Que tivemos rodada desde sexta-feira, com o Cruzeiro vencendo por 4-0 o América, que é o último colocado. Esse América já pode pre-

0: Caraca, já tá indo pra segundona, né? Que é isso?
1: América também, terror da torcida. Perdeu de 4 a 0 também na Série B.
0: Ah lá. Então é masculino e feminino, estão se fazendo um padrão. Fluminense perdeu em casa pro time do Santos, né? De 2 a 0. Mix e Bahia ficaram no 1 a 1. O Grêmio ganhou do Bragantino por 3 a 0. Hoje a gente vai ter Vitória e Juventude às 3 horas da tarde. Internacional e Botafogo às 18 horas. Flamengo e Ferroviária às 19 horas. Bom jogo esse, hein? Flamengo e Ferroviária. Palmeiras e Atlético Mineiro às 21 horas. E o time do Joanito enfrenta de novo o São Paulo, né? Tivemos Corinthians e São Paulo pelo Campeonato Brasileiro Masculino e pelo Campeonato Brasileiro Feminino. Também vamos ter Corinthians e São Paulo, né? Que coincidência, né, gente? Só que é às 21h30. Então, Palmeiras e Atlético às 21h. 21h30, Corinthians e São Paulo, Joanito. Corinthians segue líder, né? Com 22. São Paulo tem 20. Se São Paulo vencer o Corinthians, assume a ponta, né? Palmeiras tem 18. Pode chegar a 21. Internacional 17 é o quarto, Bahia é o quinto com 17, Cruzeiro é o sexto com 17, Flamengo é o sétimo com 15 e a Ferroviária, a oitava colocada com 15 pontos. Classificariam esses 8 times, né? Do Corinthians até a Ferroviária, né? Fluminense, Bragantino, Santos, Grêmio, Atlético Mineiro. Todos esses times aí estariam fora, né? Botafogo estariam fora da classificação se terminasse hoje. América e Vitória, né? Estão na zona do rebaixamento. O último colocado aqui é o Vitória, né? O América é o penúltimo colocado. Não tem nenhuma vitória até agora. Ele e o Vitória, né? Estão zerado de vitórias. Conseguiram aí os seus pontos através de empate, né, gente?
1: Já fez uma redundância. Vitória do Vitória não tem?
0: É. Vitória vai jogar hoje, às 3 horas da tarde. É o horário que eles põem o jogo numa segunda-feira. Será que vai ter testemunha para assistir esse jogo, Vitória e Juventude?
1: Às 3?
0: Às 3 da tarde, Johnny.
1: E o das 9h30, Corinthians e
0: com frio? Tudo bem, mas durante o dia o pessoal trabalha, né? Quem que vai assistir um jogo desse? À noite o pessoal já tá parando de trabalhar, né?
1: Aí, né? Mas precisa ver se é o campeonato brasileiro que começou também o campeonato paulista, né?
0: Agora misturou. Não, esse é brasileiro.
1: Agora misturou tudo.
0: Esse é brasileiro.
1: Bom, mas passando então aí no América, começando pelo América, já nas duas situações, o América Mineiro vai indo. O que está acontecendo com o Ameriquinho e do meu amigo Ameriquinho também? O Ameriquinho até mudou de Jacutinga e foi embora para Belo Horizonte porque perde. O feminino perde na Série B. O que aconteceu com a América, Pipe?
0: E o mundo é redondo, né, gente? O mundo é redondo. Daqui a pouco a gente vai falar aqui de uma pessoa que tá arrependido de ter tomado uma decisão, mas eu acho meio que um pouco tarde, né? Vamos lá.
1: Já que falamos em América, tem mais uma América que é ruim. Né? Já foi algumas vezes campeão carioca, né? Já foi famoso no Campeonato Carioca, não sei se ele participou do Campeonato Brasileiro, não lembro, mas o América Carioca, que parece atualmente ser dirigido pelo Romário, foi em Pouso Alegre, sábado, e perdeu de 3 a 0. Olha, 3 pro Pouso Alegre, 0 pro América Carioca. Os Américas estão ruinzinhos, entre eles o América Rio Preto, que até sumiu, né, pô?
0: Bom. Série B, gente, vamos de Série B aqui agora. Pra ver como que tá ficando aqui. O Goiás venceu o Vila Nova por 1-0. Atlético 0, Cuiabá 0. Ponte Preta perdeu em casa pro Sport de 3-1. Ceará perdeu em casa pro Atlético Goianiense 1-0. CRB ganhou de 3-0 do Operário. Juventude e Criciúma não saíram do 0-0. O Náutico sapecou a América aqui 4-0. Avaí e Fortaleza ficaram no 0-0. Novo Horizontino ganhou do Botafogo de 1-0. E amanhã, às 19h30, Londrina e São Bernardo. O Sport assumiu a ponta aqui agora com 16 pontos. O Fortaleza tem 15, o segundo. São Bernardo, terceiro, com 13. O Náutico é o quarto, com 13. Em quinto, Vila Nova com 13, Novo Horizontino encostado aqui com 12, o Criciúma com 12, o Operário com 12, Juventude com 12, até o nono colocado, Janito, é pra você ver que tá bem disputado aqui, não tendo os times grandes, né? Os times estão bem nivelados aqui, ó. Aí vem o Atlético Goianiense com 11, Goiás com 10, Avaí com 10, Atlético com 10, Ceará.

0: com 10, Botafogo 9, Cuiabá 9. Aí vem a turma dos rebaixados, né? CRB com 8, Ponte Preta já está na lista aqui dos rebaixados, Londrina e América. Então amanhã fecha a rodada de número 8, né? Com esse jogo aqui, Londrina e São Bernardo. São Bernardo, né? Pode também chegar a 16 pontos aqui se ele ganhar do Londrina, né?
1: Série B tem algumas coincidências, né? O Fortaleza em primeiro e o Sport, é lógico, né? É lógico. A Ponte Preta perder em Campinas, também é lógico. Um que tá aí do mal, até achei que ele ia ser o primeiro, é o Ceará. Porque o Ceará, pra quem não lembra, no ano passado ele não teve nenhuma rodada no rebaixamento. Segundo a última, ele caiu. A torcida ficou decepcionada, aborrecida, e eu acho que ele não recuperou ainda, que ele tá mal no campeonato, né? Agora, o Fortaleza, que também caiu, tá bem. O Sport também caiu. O Sport foi lanterna no ano passado, no campeonato inteiro, tá bem. Mas temos o Goiás.

0: Luciano de Oliveira aqui mandando bom dia, Pipoca, Joanita e todos os ouvintes. Ótima semana a todos. Pra você também, Luciano, pra toda a sua família, né? E o Santos ganhou, hein, Luciano? O Santos ganhou e saiu da zona do rebaixamento. Ó, vamos falar aqui agora da Série A, né? Que tem o Palmeiras ainda mesmo empatando como líder, né? Mas vamos aqui, ó. Curitiba 2, Internacional 2, esse jogo foi no sábado. Fluminense 2, Vitória 2, também no sábado. O Bahia perdeu de novo em casa agora pro Cruzeiro, 2-1. E a torcida do Bahia lá, principalmente as organizadas, estão pedindo a cabeça do Rogério Ceni. Atlético Mineiro 1, Botafogo 1, Remo 1, Palmeiras 1, Santos 2, Bragantino 0, Corinthians 3, São Paulo 2, Mirassol 1, Chapecoense 1, Grêmio 0, Flamengo 1 e Vasco da Gama 1, Atlético Paranaense 0. O Palmeiras tem 34, o Flamengo tem 30, mas lembrando que o Flamengo tem um jogo a menos, né? Se o Flamengo vencer esse jogo, ele vai ficar um ponto só atrás do Palmeiras. Fluminense é o terceiro com 27, o São Paulo é o quarto com 24, o Atlético Paranaense é o quinto com 23, Bahia caiu para a sexta colocação, 22, Bragantino é o sétimo com 20, Vasco é o oitavo com 20, Coritiba é o nono com 20, Vitória é o décimo aqui com 19, o Cruzeiro já está encostando aqui, já que ele entra nessa primeira página aqui, né? O Cruzeiro tem 19 pontos. O Botafogo 18 na 12ª, o Atlético Mineiro é o 13º com 18, Internacional é o 14º com 18, Santos é o 15º com 18, o Corinthians é o primeiro fora da zona do rebaixamento aqui com 18 pontos também. Aí vem a turma da zona do rebaixamento, né? Grêmio é o 17º com 17, o Mirassol é o 18º aqui com 13, Remo é o 19º com 12, Chapecoense é o 20º com 9. Aqui a Chapecoense parece que já está condenada para a segunda divisão, né, Joanito?
1: Dá uma pinceladinha aqui cada partida, né? Porque tem sempre um torcedor sabendo o impacto do Curitiba em 2-2, né? Não teve assim surpresa nenhuma no resultado. No Fluminense teve, viu? O Vitória estava ganhando até no final. Torcida do Fluminense xingando o nervosinho, xingando o time, mas o Fluminense até conseguiu um belo gol lá no final, empatou 2-2, salvou um pouco a situação. Cruzeiro e Bahia, né? Cruzeiro foi bem lá, ganhou do Bahia 2-1, trouxe 3 pontos importantes. Depois o senhor comenta o Remo e o Palmeiras. O Atlético Mineiro estava ganhando até no final também do Botafogo, empataram 1-1, também não achei zebra. Como sempre, o Joanito, o tio Diná, né? O Luciano Sarva, o Santos. Fui 2-0 pro Santos, acertei e ganhei do Pipe na palpitagem. Só que o Santos não combinou com nós, deixou nós para trás. Tivemos ainda Mirassol, Chapecoense, que deu empate. Eu fui no Mirassol, errei. Corinthians, que fez 3 gols para ele, deu 2 pro São Paulo, ganhou de 3-2. A São Paulinada tem que contentar, porque nós precisávamos de uns pontinhos. Quase que nós não saímos do rebaixamento. Precisou de noite para o Flamengo ganhar do Grêmio. Daí o Grêmio ficou para baixo. Vasco, né? Vasco e Atlético Paranaense 1-0. Meu irmão tá contente. Rodada ficou para o senhor explicar. E o Palmeiras e o Remo, o que aconteceu? O senhor ficou atrasou pro jogo? O senhor chegou atrasado?
0: O negócio tá feio. Muita chuva lá, né, gente? O jogo que era para as 4 horas da tarde, o jogo da televisão, acabou sendo. Começou lá, era 6 horas da tarde, né? Eu tô vendo a manchete aqui que o Tite tá pedindo desculpa para o Corinthians, né? E para os corintianos. Desculpa, Corinthians, eu errei. Se a gente pudesse rebobinar, eu teria ido para o Corinthians, porque eu não queria trabalhar naquele ano, eu não queria, mas depois optou pelo Flamengo, né, gente? Então, aquele negócio. O mundo é redondo, eu já canso de falar isso para muita gente. Hoje você tá por cima, amanhã você tá por baixo, né? E o Corinthians, que foi campeão, né? Talvez o Corinthians, o Tite tenha tido a sua melhor fase no Corinthians. E quando ele podia voltar pro Corinthians, ele deu as costas pro Corinthians e foi pro Flamengo, né? Agora o mundo deu voltas, ele já foi mandado embora do Flamengo, ele já foi mandado embora do Cruzeiro. E agora, então, ele tá tentando aí se reconciliar com o torcedor do Corinthians e com o Corinthians, né, Janito? Eu não sei se o corintiano hoje... O problema de desculpar, eu acho que a gente tem que sempre perdoar as pessoas, né? Mas, assim, Eu não sei se o corintiano hoje gostaria de ter o Tite como técnico.

0: técnico do Corinthians. O senhor gostaria?
1: Eu falei do Tite semana passada, né? Que eu falava tanto dele quando ele estava dirigindo algum time, o último Cruzeiro. Ele saiu uma semana, ninguém mais fala dele, está fora de combate, né? Para mim, ele pode plantar pavo, se precisar dele, o Corinthians chamar, mas está lá. Mas por enquanto, não estamos precisando dele, né, pô?
0: É, gente, então é isso aí. Então ele já foi pro Cruzeiro, já foi pro Flamengo, né? É, ele fala aqui que ele ficou chateado, né? Porque não pôde dar tchau para os funcionários, nem ter essa relação humana com os atletas, que ele foi despedir deles um ano e meio depois, quando nos enfrentamos, já estava no Cruzeiro, né? Não sei, foi mandado embora do Flamengo, né? Não deixaram ele despedir. Então tá meio chateado com isso também, né?
1: Continua sendo fã do Tite como pessoa, né? Pra quem não conhece, quem já não conhece, nem sabe que a gente existe, fica do mesmo tamanho. Mas ele fez, né, pra Corinthians nada, que lembra, a maior conquista do Corinthians até agora, que é a Libertadores e o Mundial. Então, pro corintiano, ele sempre será importante. Não sei se ele vai voltar no Corinthians um dia, né, pô?
0: Mas a pergunta é, o senhor gostaria de ter ele no Corinthians hoje?
1: Não precisa dele, deixa quieto.
0: Tá, é isso que tem que ser. Vocês devendo que ele é um ídolo do Corinthians, que ele foi um técnico talvez mais importante do Corinthians, eu acho que isso não resta a menor dúvida, né, gente? Porque foi ele que levou o Corinthians a ser campeão da Libertadores e também ser campeão do mundo, então... Mas assim, eu, por exemplo, eu não gostaria de ter o Tite no Palmeiras, então sou sincero, né? Agora o corintiano gostaria, porque ele já passou, né, gente, pelo Cruzeiro, pelo Flamengo, e não deu certo. Então, o ciclo termina mesmo, gente, a vida é assim. Eu acho que se a gente fizer uma pesquisa aqui, a maioria dos corintianos não ia querer o Tite mais de volta, né? E falar em Cruzeiro, o Cruzeiro tá aí no mercado. Não é só o Cruzeiro, né, gente? Eu acho que todos os times do futebol brasileiro estão no mercado. É, quem vai contratar, quem vai sair, a gente não sabe. A janela do meio do ano é uma janela pesada, né? Principalmente porque tem Copa do Mundo, então os campeonatos vão ficar parados aí quase 50 dias. Só que os times vão correr atrás, né, gente, de contratar. O Palmeiras parece que já acertou com o Barbosa, o Cruzeiro tá atrás aqui do Igor Júlio, né? O Flamengo deve trazer, o Corinthians também já cogitou um monte de gente. Agora, ontem saiu aí que talvez o Zenit, né, tava atrás aí do Mateuzinho do Corinthians. O Mateuzinho foi um golaço ontem, né, Janito? Contra, né? O gol contra, não, do Corinthians, gostou, foi bonito,
1: não,
0: né?
1: Não, o senhor não vai falar do golaço que ele fez pro Corinthians, só vai o lado ruim. Não,
0: mas ele fez dois, né? Não, o outro
1: ontem,
0: foi mais bonito, né?
1: Ontem ele deu um de Kaká, né?
0: O senhor, ele sempre gosta de ter um Kaká, né?
1: Mas já chegamos no Corinthians?
0: Não, tô trazendo só as manchetes
1: então, vamos
0: aqui.
1: Vamos esperar chegar.
0: Tô trazendo as manchetes aqui pra gente dar uma passada por cima, né? E depois a gente vai voltar falando dos times aí, né? Amanhã fria aqui, todo mundo não precisa nem falar, porque todo mundo já sabe, né? Com passagem por equipes como Botafogo, Internacional e Cruzeiro, além da seleção brasileira, o meia Camilo se aposentou do futebol aos 40 anos. Ah, 40 anos também já tá na hora de parar mesmo, né, gente?
1: É o Camilo?
0: Camilo jogou no Botafogo, jogou em vários times, um cabeludo.
1: Camilo,
0: Botafogo, Internacional, Cruzeiro.
1: Eu lembro do Camilo que jogou no JAC aqui, né, o Sérgio Guedes. Depois jogou em vários times, ele não saiu lá do Rio Grande do Sul, dos times da Série B. Agora também não vi mais o Camilo, é apelidado de Cabelo, né? Mas o Camilo... Depois eu vou ver quem que é esse Camilo, viu? O senhor que inventa essas coisas aí.
0: Na Europa temos o primeiro campeão aí, né, gente, europeu, já definido matematicamente, né? O Barcelona ontem venceu o Real Madrid por 2-0 e então, com várias rodadas ainda de antecedência, ele já é o campeão espanhol, né, gente? Então, beleza. Bom, já que o senhor cutucou aí, o senhor quer que eu fale de Remo e Palmeiras? O Palmeiras não fez um bom jogo, né, gente? Debaixo de muita chuva, o campo alagado, né? Mas o Palmeiras ficou no 1-1 e eu acho que isso não é desculpa, né? Palmeiras, um time que tá brigando lá em cima, não pode perder ponto para o Remo. Você dá sopa pro azar, né, gente? A gente vê aí que a arbitragem, ela tá sempre puxando para um time aqui do futebol brasileiro. O próprio Oscar Roberto Godoy, ele disse na Bandeirantes, no programa do Neto, que a CBF, ela não manda ajudar esse ou aquele, mas ela manda mensagem, né? O ano passado, quando aquele juiz, o Ramon Abad, errou contra o Palmeiras, ele foi suspenso lá 60 dias. Os outros que erraram,

0: erraram, né? Que erraram a favor do Flamengo, por exemplo, não pegaram nenhum dia de suspensão. Então, segundo Oscar Roberto de Godoy, a mensagem é dada assim pela CBF. Quem apitar contra já sabe que vai pegar uma punição pesada. Então, eu acho uma coisa isso desagradável, que não poderia acontecer no futebol brasileiro. Mas mesmo o Palmeiras jogando mal, ontem o Palmeiras fez um gol, né? E o gol foi anulado. E mal anulado. E eu vou explicar por que ele foi mal anulado, gente. Porque quando o jogador que faz o gol e a bola pega na mão dele, a regra é clara, Se pegou intencionalmente ou sem intenção, se a bola pegar na mão do jogador que faz o gol é anulado. Mas no caso ontem não foi isso, né? O jogador do Remo cabeceia a bola na mão do jogador do Flaco Lopes e a bola sobra para o Bruno Fux, que fez o gol. Então o Bruno Fux não pegou com a bola na mão. E o Flaco Lopes não teve a intenção de levar vantagem com a mão. Então, nesse caso, não sou eu que estou dizendo, gente. A regra diz que tem que ser dado o gol. Não tem interpretação. Então, vou até ler aqui para vocês. Aqui, ó. Gol anulado apenas se o jogador marcar o gol diretamente com a mão ou braço, mesmo acidental, ou marcar imediatamente após a bola tocar em sua própria mão ou braço, ainda que acidentalmente. Gol validado se a bola tocar acidentalmente na mão, no braço de um companheiro de equipe e na sequência da jogada outro jogador marcar o gol, a regra considera que não houve infração direta do autor do gol. Então, isso aqui não sou eu que estou falando, gente. É a regra da FIFA. Aqui no Brasil, eles criam a regra deles. O VAR não deveria ter chamado o juiz, e o juiz, ao ir, né, ele devia saber a regra. E a regra é clara. A bola pega na mão do Flaco Lopes, pega. Mas ele não tem a intenção. É o jogador do Remo que cabeceia na mão dele. E com esse erro da arbitragem, eles tiram 2 pontos do Palmeiras. Mesmo o Palmeiras jogando mal. Você falar pra mim, o Palmeiras fez um bom jogo? Não. Fez uma partida ruim. E só que eu já falei aqui, o time que quiser ser campeão hoje no Brasil não pode dar sopa pro azar, né? Não pode perder ponto, por exemplo, a Remo, Chapecoense, Mirassol, esses times que estão na parte de baixo, gente. Perdeu, né? Você fica ali no 0x0, 1x1, a arbitragem, gente, ela no Brasil, infelizmente, tem esse peso aí que não dá, né, gente? Nós temos que mudar isso, infelizmente. Isso aí é regra, não é interpretação do juiz ou do bandeira ou de quem tá no VAR. Então, estão querendo mudar a regra, vai ficar difícil, né? O Palmeiras com certeza vai fazer a sua reclamação, mas não adianta nada, né, gente? A gente sabe o que acontece no Brasil, né? E se acontecesse um erro desse a favor do Flamengo, o VAR seria suspenso, o juiz seria suspenso, mas... Então a gente tá falando aqui de jogada em que a regra não foi cumprida, Júnior. A regra não foi cumprida, é só você entrar no livro de regra que você vai ver que tanto o árbitro como o VAR não cumpriram a regra do futebol. Que é estabelecida pela FIFA, né, gente? Não é estabelecida pela CBF, não, né? O juiz da CBF...
1: Esse jogo estava marcado para as 4 horas, né? Era jogo da TV Globo. Eu cheguei da roça 5 horas, pegamos... Não sei se ele brinca, se é ração, como é que chama aquele lá ali que no arco da Begaline. Mas não enxergava, deu o dedão da frente. Nunca vi um trem daquele. Eu liguei, tava passando o galo nos canais, não achava o Palmeiras, foi informar que tinha chovido, atrasou, depois não viu o jogo do Palmeiras, porque foi pra frente lá, 6h30 já tinha o Corinthians. Então tá aí a explicação que o senhor fez. Posso ir pro Corinthians?
0: Pode.
1: Deixa eu falar do meu time, ontem nós fizemos uma partida até engraçada, né? Teve de tudo. Reinério, um dos bons jogadores do Corinthians, fez um gol, 1x0. E tava indo tudo bem, até que o meu amigo querido Hugo e o Reinério de novo fizeram uma lambança e empatou. Praticamente deu um gol pro São Paulo. Deu um rolo lá também no gol, coisa aqui, comemora ali, mas essa parte eu deixo pra quem achar que foi do juiz, não foi? Daí começa o segundo tempo e nós começamos bem, hein? Um belo gol do Mateuzinho, né? Um belo gol do Bidon e vai nós para 3x1. Eu tinha um amigo meu que não conseguiu pegar o jogo, passou naquela desgramada do Amazon Prime. Vai informando. Eu falei, tanto 3x1

0: Pra nós, beleza, né? Como o Corinthians é tudo complicado, e vai, o Mateuzinho faz outro gol contra.
1: Mas ele pegou muito bonito na bola, né?
0: Daí lembrei do meu, tomara que não volte mais no Corinthians, o Kaká, tá no Inter, né? Você tá no Inter?
1: Tá, não sei se tá no Inter, acho que é pra lá mesmo. O Félix Torres também marcou gol esse final de semana, não marcou? Félix Torres?
0: Não sei.
1: Que era do Corinthians também, né?
0: Então ficou um jogo aí, né? 3-2 pro Corinthians, 3 gols do Corinthians, 3-2 do São Paulo, tudo meio que praticamente gol contra. Mas eu fui fazer a conta e eu não entendi. O senhor é bom de matemática? Na outra rodada, se o Corinthians, o senhor falou que quem perde pro Mirassol, e é verdade, o Corinthians perdeu pro Mirassol na outra rodada, ele deixou de ficar em décimo e foi pro 17º. Só que ontem o Corinthians ganhou e enquanto não terminou o jogo ele estava no mesmo lugar, estava até no rebaixamento. Precisou do Mengo ganhar de 1-0 do Grêmio, né? Ainda bem que foi do Grêmio. Derrubar o Grêmio para a gente sair do rebaixamento. Agora nós estamos na beira, tem 200 times com 18 pontos. Por que o Corinthians está na beira, para o senhor explicar?
1: Porque todo mundo que estava na frente dele também ganhou. Só o Grêmio que não conseguiu, que perdeu, né? Mas se você pegar aqui, Joanito, do sétimo colocado, que é o Bragantino, ele tem 20 pontos. O Corinthians é o primeiro fora da zona do rebaixamento com 18, gente. A diferença é 2 pontos.
0: Agora pega,
1: então, se a tabela correr bem numa semana, o Corinthians pode sair de 16º aqui para 7º colocado.
0: Então, pega aí, já que você está com a tabela aí, Corinthians com 18, se ele ganha do Mirassol, ele tinha 21, onde que ele está hoje?
1: Com 21 ele seria o 7º.
0: Aí que tamanho de diferença, nós entendeu? Ganhamos, estamos no mesmo lugar.
1: É porque o Corinthians no Campeonato Brasileiro ganhou muito pouco também, né, Janinho? São 15... Quantas rodadas? São 15 rodadas e o Corinthians tem 4 vitórias. Né? Então é pouco, né? É pouco para um time do tamanho do Corinthians, como é pouco para um time do tamanho do Grêmio. A gente tá vendo aqui, gente, que dificilmente um time grande aqui vai escapar desse rebaixamento, né? Porque a gente pega aqui do Cruzeiro, que é o 11º, mas o Cruzeiro tá melhorando, né? O Cruzeiro melhorou muito bem. Né? A gente sabe que o Cruzeiro, a tendência é subir cada vez mais. Mas Botafogo, Atlético Mineiro, Internacional, Santos, Corinthians e Grêmio, né, Janito? É assustador, né, ele estar nessa situação. Agora você pega aqui o Vitória, que a gente tinha certeza que estaria brigando lá na zona do rebaixamento. O Vitória está na 10ª colocação. O Curitiba, que a gente achava que estava era para brigar na zona de baixo, ele está na 9ª colocação. Então é o Atlético Paranaense, que voltou da Série B também, fazendo um grande campeonato brasileiro, está na 5ª colocação. Esses times, a gente colocava eles ali brigando na parte de baixo, né, gente? E eles estão surpreendendo.
0: É, sem ser matemático, né, que o tio Diná não é matemático, tudo tem 18, tem qualquer hora, volta o rebaixamento, né?
1: O Remo pretende chegar na 19ª rodada, pelo menos com 20 pontos. Eu acho muito difícil, né? Ele tem que fazer muitos pontos, né? Coisa que ele não fez até agora. O Remo tem 2 vitórias só, Janito, em 15 jogos. Então, será que o Remo vai conseguir fazer 20 pontos? É a conta que eles fazem para tentar no segundo turno escapar do rebaixamento. Eu acho muito difícil, né?
0: Tem 15 rodadas, né?
1: Tem 15.
0: 15 com 15, 30, sobra 8, já chegamos 40% dos pontos disputados. Olha, tem que começar a se cuidar.
1: O Remo de 12 pontos, ele quer fazer 8.
0: Aí
1: tá danado pra ele, né? Apesar que o Remo tem um jogo a menos, né? Não é isso? Não, não tem não. O Remo já tem 15 jogos.
0: Eu acho que ele tem um jogo pra fazer com o Flamengo, Mirassol.
1: É, então o Remo já tem os 15 jogos. Então faltam 4 pra ele. 12 pontos, ele fazer 8, ele teria que ganhar 2, empatar 2. Então, sei lá, eu acho difícil, né? Eu acho difícil para um time que até agora só teve 2 vitórias.
0: O Remo tem jogado bem, como eu sempre falei aqui, mas tem perdido, né? Então, ultimamente ele ganhou uma, empatou uma, tá melhorando, né? Falar em melhorando, tem 2 Luiz aqui para mandar alô. Um mandou alô pro senhor. Primeiramente, o Luiz Antônio, né? O popular Hurto. Quanto tempo que era, não via ele participar do programa. Era ouvinte meio do programa, na Rádio Estância, aqui todo dia. De repente sumiu o Luiz Antônio, agora apareceu lá por Minha Alegria, né? Em frente de casa, lá na cadeirinha, no carrinho dele. conversamos lá uns

0: Mike Maurer, né? Porque a gente, quando encontra, demora. Um abraço pra ele, Antônio. Tá, parabéns, você tá melhorando, né? Teve problema com doença, né? Agora o outro Luiz que mandou um abraço pro seu Luiz Bonassa. E é santista, né? Tava com a camisa do Santos. Ô Luiz, já falei pra você ajudar vocês e ajudei, né? 2-0 pro Santos, daqui a pouco vamos falar sobre esse jogo. E ele falou com o irmão dele, que é meu amigo, que eu nunca lembro o nome, chama Marcelo Bonassi, que é São Paulino. Ô Marcelo, perdeu ontem, mas tá bom, né? Vocês estão lá em cima, nós estamos lá embaixo.
1: É isso aí, né, gente? Próxima rodada, então, do Campeonato Brasileiro, vou trazer aqui jogos difíceis para quase muita gente aqui, né? Até Atlético Mineiro pega o Mirassol no sábado às 18h30. Lembrando que nesse meio de semana, gente, não vamos ter Libertadores nem Sul-Americana, mas temos o jogo da volta da Copa do Brasil, né? O jogo decisivo para todos os times aí vão ter que jogar agora a partir de amanhã até quinta-feira. Os times, então, jogam na Copa do Brasil. Daqui a pouco eu trago os jogos para vocês. Mas no sábado, Atlético Mineiro e Mirassol às 18h30, Internacional e Vasco às 18h30, Fluminense e São Paulo, um bom jogo aqui às 20h30, Palmeiras e Cruzeiro, um bom jogo também, às 21h, esses são jogos de sábado. No domingo, Santos e Curitiba às 11h da manhã, lá na Neoquímica Arena, com o Santos vai andar jogo lá no campo do Corinthians. Botafogo e Corinthians no domingo às 4 horas da tarde, Joanito. Bahia e Grêmio também no domingo às 4 horas da tarde. Bragantino e Vitória às 18h30 do domingo. Chapecoense e Remo às 18h30. E às 19h30 o Atlético Paranaense enfrenta o Flamengo. Então esses são jogos aí da próxima semana, jogos difíceis. Jogar lá no campo do Atlético é sempre complicado, né? Palmeiras e Cruzeiro sempre dá jogo duro, o Cruzeiro vem subindo e o Palmeiras, pra mim, vem numa fase muito ruim, jogando muito mal, né? Acho que o Palmeiras, não sei se vai segurar o Cruzeiro não, gente. O Cruzeiro tá melhorando e o Palmeiras jogando mal demais, né? Os jogadores do Palmeiras estão cansados, sei lá. Eu não entendo muito, não é só o Palmeiras que faz isso, a grande maioria dos times fazem isso. Eles reclamam que não tem tempo para treinar. O Palmeiras tinha jogado no sábado e agora, né, foi jogar ontem no domingo. Eles deram quarta e quinta de folga para os jogadores, Jonito? Eu não consigo entender isso. Eu não, juro, eu não consigo entender, gente. Dá folga no meio do campeonato, 2 dias de folga. Quer dizer, só treinou na sexta, no sábado geralmente não treina. E para jogar no domingo. Então, assim, eu não entendo. Mas não é a diretoria do Palmeiras, não é a comissão técnica. A maioria fazem isso, eu não sei porquê. Pô, jogador, se você não tem tempo para treinar, você jogou na terça, você pega, aproveita aí quarta, quinta, sexta e sábado e treina. Mas, sei lá. Então, eu acho que a gente não deve entender muito de futebol, não, porque todo mundo faz isso, né? Sei lá. Que é isso?
0: Vamos às datas? Datas? Olha. Quem diria, hoje é 11 de maio, falta exatamente 30 dias para começar a Copa, já que ela começa no dia 11 de junho. E faltam só 8 dias para sair a convocação. Para quem esquece que segunda-feira é dia da convocação, é só se lembrar, o dia que o senhor Alcide passa com a Kombi de verdura na sua rua, lá no Pipe ele não vai porque ele não compra, é o dia da convocação, que será na próxima segunda-feira, às 5 da tarde. Vamos ver quem vai, hein? E para a Copa do Mundo faltam só 1 mês.
1: E por falar nisso, parece que vazou a pré-lista do Ancelotti. Eles estão divulgando, não sei se é verdade ou não é, né, gente? Vamos esperar, né, gente? Não adianta ficar nessa ansiedade. O negócio é esperar. O que repercutiu muito foi a tal entrevista do Casemiro, que na Europa, aqui no Brasil, estão todo mundo aí criticando demais o Casemiro, né? Porque ele acabou mostrando que existe uma panela na seleção brasileira, né? Então, isso aí ficou muito mal para ele. Eu não sei se o Ancelotti vai falar isso, se o próprio Casemiro mesmo vai tentar depois consertar essa entrevista que ele deu, mas que não ficou, que não caiu bem no mundo do futebol, não caiu não. Copa do Brasil, Janito, voltando então, jogos da volta, né? Atlético Mineiro 2, Ceará 1 em Minas Gerais. Na quarta-feira, às 21h30, o Ceará recebe o Atlético Mineiro lá, precisando vencer, né? Dois gols de diferença.
0: Sei não, esse Galo que toma muito gol, hein?
1: O Goiás empatou em 2-2 com o Cruzeiro, agora vai ter que decidir lá em Minas, né? Quem vencer se classifica, o empate não é de ninguém, o empate vai para os pênaltis, né? Aí.

0: Esse ideia lógica hoje dá o Cruzeiro, né? Então.
1: Sem dúvida. É, Atlético Paranaense 0, Atlético Goianiense 0. Agora o Atlético Paranaense tem que jogar lá na quinta-feira e vai ter que ganhar, né, gente? O empate não é de ninguém e o Atlético tem a vantagem aí, de jogar na sua casa.
0: Aí me parece que não dá pra palpitar porque tá embolado, né?
1: Flamengo 2, Vitória 1, agora o jogo é lá na Bahia, né, no Barradão. Vitória recebe o Flamengo na quinta-feira às 21h30, né? O Flamengo jogando pelo empate, o Vitória precisando ganhar de uma diferença de 2 gols, né, para se classificar. Se ganhar com a diferença de 1, o Vitória leva para os pênaltis.
0: Tem de parecido que os dois são rubro-negro, né? Camisa, uniforme igual, né? É o tradicional. Mas eu acho que aí dá pra arriscar no Mengo, né, pô?
1: Eu também. É, Grêmio 2, Confiança 0. Agora o Cruzeiro, o Grêmio vai ter que buscar a sua classificação fora de casa, né? Mas ele pode até perder por 1-0, joga pelo empate e por derrota de 1-0, né? E se vencer, classifica.
0: O Grêmio ganhou 2-0?
1: 2-0 em casa.
0: Aí Grêmio, né? É difícil, né?
1: Paysandu e Vasco, então tá mais fácil ainda pro Vasco, né? Porque o Vasco ganhou lá no campo do Paysandu, no Mangueirão, por 2-0. E agora joga em São Januário, na quarta-feira, às 19 horas, né? Podendo até perder em casa de 1-0, né?
0: Partindo pela lógica, pra quem não lembra, o Paysandu, ele conseguiu da Série B cair pra Série C. Ao contrário do Remo que subiu, aí deve dar o Vascão, né?
1: Fortaleza 2, CRB 1. CRB agora recebe lá no Rei Pelé o Fortaleza precisando vencer, né, gente? Pra levar para os pênaltis. Ou se empatar, o Fortaleza classifica, né? O CRB que tá aí na zona de rebaixamento da Série B, né?
0: Aí não põe minha mão no fogo, não, viu, pô? Não sei não, né?
1: O Bahia, que perdeu em casa por 3-1 pro Remo, vai ter que ir lá no Mangueirão, né, enfrentar o Bahia e tem que ganhar por pelo menos 2 gols, gente. Ele tem que ganhar de 2 gols de diferença para levar para os pênaltis, né? Então o Bahia, que vive um momento de pressão, torcedor, principalmente a torcida organizada, ontem levaram até bandeira pedindo, né, a cabeça do Rogério Ceni. A coisa é o que eu falei, gente, o Grupo City não é de mandar o treinador embora, mas pressão de torcida é complicado, né?
0: 3-1 pro Remo na Bahia?
1: Na Bahia, agora vai ser lá no Mangueirão.
0: Nós estamos tentando fugir da zebra que não deu na Copa do Brasil nessa fase, mas vai dar, e pode ser a primeira, viu?
1: O Remo e Bahia é uma zebra muito grande, né, Júnior?
0: Pode ser a primeira aí.
1: Botafogo ganhou de 1-0 só da Chapecoense na Copa do Brasil, lá no Engenhão, e agora vai lá na Arena Condá e tem que segurar pelo menos o empate, né? Vitória de qualquer resultado, né, de 2-1, 1-0, vamos para os pênaltis, né? Mas se o Chapecoense ganhar de diferença de 2, ela se classifica. É um jogo também que a maioria dos jogos estão abertos, né? Bragantino 1, Mirassol 1.
0: Né? Só lembrando, o Botafogo é imprevisível, né? O Botafogo é totalmente imprevisível, mas continua sendo favorito aí.
1: Bragantino 1, Mirassol 1. Agora o Bragantino vai ter que ir lá no Maião, né? E enfrentar o Mirassol lá, que também tá tudo em aberto, né?
0: Aí você pensou em carne de pescoço? Tá aí.
1: É, o Barra de Santa Catarina perdeu em casa pro Corinthians de 1-0. Agora o Corinthians, então, na Neoquímica Arena, na quinta-feira, às 19h30, recebe o Barra, classificando com empate ou com vitória de qualquer resultado, né? O Barra teria que ganhar do Corinthians uma diferença de 1 gol para levar para os pênaltis ou com uma diferença de 2 gols para se classificar. Acho que aqui o Corinthians também leva fácil.
0: Sem ser corintianista, mas eu acho que o Barra vai passear em São Paulo, conhecer o campo do Corinthians, jogar contra o Corinthians, mas eu acho que por obrigação e pela lógica da Corinthians.
1: O Operário Fluminense lá no campo do Operário em Paraná ficaram no 0-0. O Fluminense então agora recebe o Operário amanhã, né, terça-feira, às 21h30, precisando de uma vitória simples, né, gente? O empate não é de ninguém. Quem venceu o jogo se classifica, pode ser por 1-0, 2-1, não interessa. Venceu, classifica, e o Fluminense tem a vantagem de jogar no Maracanã.
0: A torcida vai em cima, né, porque deve dar o Fluminense, né?
1: Palmeiras 3, Jacuipense 0, né? Esse jogo foi no Allianz Parque. Agora o Palmeiras vai até o Estádio do Café para jogar contra o Jacuipense, né? Então, Palmeiras vai jogar com seu torcedor novamente, né? Porque a Jacuipense não está jogando na Bahia, né? Eles venderam o seu jogo lá para jogar

0: lá no Estádio do Café, que é em Londrina. O Palmeiras tem muita torcida em Londrina. O Palmeiras deve fazer mais um jogo em casa. Já falei aqui que sou totalmente contra essas vendas de campo, né? Eu acho que a CBF não deveria permitir que os times fizessem isso. Ah, mas o Flamengo, Botafogo, Corinthians, o Palmeiras fazem. É não pra ninguém. Se você quer jogar, ou você joga no seu estádio ou dentro do seu estado. Ah, o Jacuipense quer jogar na Bahia, tudo bem, joga em qualquer cidade lá da Bahia, mas levar lá pra Londrina, né, Jonito? É isso aí, modifica totalmente, aí, né, tecnicamente, porque... o jogo.
1: Dos 16 jogos, quando saiu a tabela, até brinquei com você, com muitas pessoas, era o maior favorito da sessão, né? Palmeiras fez 3-0, porque 3-0 já tava bom. Eu nem aprendi a falar o nome desse time, Jacuipense, se tiver certo.
2: Certíssimo.
1: Veio passear em São Paulo, como a gente já falou, conheceu o Palmeiras, conheceu São Paulo, e o que fartou aí foi a torcida desse time não poder ver o time do Palmeiras jogar no, na cidade deles, né, que é o que eles queriam. Então, já vendeu o jogo, então eles não tem nem comentar, né, o Palmeiras já passou.
0: Eu já fico aqui meu voto de protesto, né? Eu sou contra isso. O Palmeiras não tem nada com isso, né, gente? É o mando de campo da Jacuipense, ela que quis fazer isso, e você entendeu? E a CBF permitiu. Então, é que eu tô criticando aqui tanto a diretoria da Jacuipense, como também estou criticando a CBF, que permite, né? Ela não devia permitir. Ah, o São Paulo, por exemplo, tá mandando jogos. Tudo bem, mas ele tá mandando jogos dentro do seu estado. Né? O São Paulo está jogando ali em Bragança, jogando no Brinco de Ouro, é dentro do estado de São Paulo. Se São Paulo quiser jogar lá em Brasília, eu já sou contra. Entendeu? Eu já sou contra. Essa é a minha opinião.
1: Tem mais jogo ainda?
0: Tem. O Atlético perdeu em casa, né, para o Internacional de 2-1, agora no Beira-Rio. Amanhã também, né, às 19h30, Internacional e Atlético. O Internacional jogando em casa pode até empatar, né, que ele se classifique. Então, o Internacional que também é muito favorito, né, Jânio?
1: Aí não me alegra nem um pouquinho, mas o Inter passa também, né, pô?
0: Santos 0, Curitiba 0, né? O jogo foi na Vila Belmiro. É agora o Santos vai até o Couto Pereira, que é o campo do Curitiba. O Curitiba que vem fazendo um bom campeonato brasileiro. O Santos vai ter muito trabalho na quarta-feira, enfrentando o Curitiba lá, Jânio. Aqui tá aberto e muito aberto.
1: Então, porque esse aqui é o contrário do jogo do Palmeiras, quando saiu a tabela, quem acompanha esporte, todo mundo falou, o jogo mais equilibrado dos 16. Tanto é que no primeiro jogo deu 0-0, o jogo de volta aqui de quinta.
0: De quem?
1: Santos e
0: Curitiba. Quarta-feira.
1: Depois da manhã, eu vou falar, o Santista tá mais animado aí com as vitórias que o Santos tá tendo aí, até subiu na tabela, né? Mas continua sendo uma carne de pescoço, e aqui eu não sei quem ganha. Eu não sei nenhum, mas aqui não imagino.
0: E o último jogo, né? São Paulo 1, Juventude 0. Esse jogo foi no Morumbi. E agora o São Paulo tem que ir lá no Alfredo Jaconi, né? Que é o campo do Juventude. E vai ter que segurar lá o empate ou vencer o Juventude, né? Mas um placar mínimo, o Juventude também leva para os pênaltis. Então tá aberto aqui também, né, Jonito? E jogar lá no campo do Juventude, ainda mais agora nessa época de frio, né, Jonito? Nunca é muito confortável ganhar deles, né? E o São Paulo vem de derrota, né, Jonito? O São Paulo vem de uma derrota para um rival, né? Que perder pro rival, gente, sempre deixa um peso maior, né, Jonito?
1: Ontem eu assisti a transmissão da Prime Video, não sei, acho que foi a única, né? E o Cicinho tava comentando, Cicinho, para quem, só para lembrar do programa da Renata, ele comentou, São Paulo, neto do Corinthians, né? Praticamente dois malucos, para ele tem que despedir o Roger, né? Aí não sei se é a opinião do torcedor de São Paulo, mas aqui tem lógica, né? O favorito é o São Paulo, né? Vamos ver se dá São Paulo aí, e o favorito é o São Paulo.
0: Tá aí. O São Paulo é favorito, concordo com o Joanito, mas o momento é difícil, né, gente? O Roger Machado ontem deu uma entrevista, né? Perguntaram pra ele se ele se sente pressionado no São Paulo. Ele falou assim, tô pressionado desde quando eu cheguei, né? Isso não muda nada. Desde a minha chegada, que a gente lembra, né, gente, que o torcedor de São Paulo, ele era contra realmente a contratação do Roger Machado, né? E ele até agora também não conseguiu conquistar o torcedor de São

0: Paulo, né? O São Paulo, quando ele chegou, estava na quarta colocação, continua na quarta colocação, né, Janito? Mas também por incompetência aí dos outros times que não estão ganhando, então não consegue ultrapassar o São Paulo. E não por mérito também do São Paulo, né, gente? O Atlético, por exemplo, tem 24, aqui está na cola do São Paulo, né? O Atlético tem 23, o São Paulo tem 24. O próprio Bahia, que não ganha, já era para ter ultrapassado o São Paulo, mas não consegue ganhar também. Então é mais por incompetência dos adversários.
1: Entre os pressionados, né, Paca? O técnico do Grêmio, técnico do Bahia, técnico de São Paulo, o que corre mais perigo de cair é o do São Paulo, né?
0: É porque já chegou, né, Janito, com antipatia do torcedor de São Paulo, né? Eles empurraram o Roger Machado, goela abaixo aí do torcedor de São Paulo, que não, a verdade é essa, nunca queria, ainda mais tendo o Dorival Júnior, né, que está no mercado, né? E o torcedor de São Paulo, queira ou não queira, tem aquela visão, né, que o último título do São Paulo foi com o Dorival Júnior, né, Janito? Então isso, queira ou não queira, tem um peso, né?
1: Hoje tinha, mas já foi muito mais, né, pô? Eu acho que o
0: Dorival... Mas o Rogério, por exemplo, o Fernando Diniz, Janito, também chegou com uma antipatia do torcedor do Corinthians, mas eu acho que ele diferentemente do Roger Machado, está conquistando o corintiano.
1: Aquele gol que ele tomou ontem, o primeiro, não sei se você assistiu, não foi? Não é dinizismo? Como é que fala?
0: Ah, é.
1: Eu não conformo com ele lá, cara.
0: Então, mas é o estilo dele, né, Janito?
1: Não, pega a bola e chuta lá pra frente.
0: É o estilo dele, não adianta, ele não vai mudar o estilo dele porque ele tá no Corinthians, gente. Né? Todos os times que ele dirigiu, ele foi assim, não vai mudar no Corinthians, gente. Entendeu? Mas eu acho que ele tá conquistando aos poucos aí o torcedor do Corinthians. Porque o Corinthians do Fernando Diniz melhorou, Janito. O São Paulo do Roger Machado não melhorou, na minha opinião, né?
1: Mas tá bem na tabela.
0: Tá bem na tabela, mas já estava bem na tabela. Quando o Roger Machado chegou, o São Paulo já era o quarto colocado. Ele só não caiu.
1: Mas o... nós já falamos isso muitas vezes. Quantos técnicos chegam ali, já chega com um pé dentro e um fora, né? Aí eu acho que o próximo jogo do São Paulo, que vai ser no Morumbi, não sei qual que é, deve ser o próximo na rodada aí, já que no Copa Brasil vai jogar fora. E se jogar mal ou perder, já tá pendurado. Agora, segundo a história que não vale, é que a diretoria diz que garante ele, né, pô?
0: Mas vai garantir até quando? Que quando começa a pressão do torcedor, né, Janice? A gente sabe que vai ser São Paulo e Fluminense na próxima rodada, fora de casa.
1: Então, jogo duro, mas ainda não é no Morumbi. O próximo no Morumbi é que vai ser como que diz?
0: Morumbi ele só vai jogar na 17ª rodada, que ele vai enfrentar outro jogo difícil também, que é o Botafogo.
1: Então, aí que vai ser a bola da vez, né? Hoje tô chique, né? Tô ter bola da vez hoje.
0: 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Abraço lá pro Anésio, que tá com a cabeça inchada hoje. Perderam pro Corinthians, né, Anésio? Vocês são freguês do Corinthians lá na Neoquímica Arena, né? No segundo turno, vocês pegam o Corinthians lá no Morumbi e lá o Corinthians também é freguês seus. Então, vamos ver o que vai dar, né? Se vocês vão vingar essa derrota aí no segundo turno, né? Mas lá na Neoquímica Arena, vocês realmente são freguês do Corinthians, né?

0: 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Um abraço lá pro Leitinho, pro Gil. Um abraço também pro Sérgio Mariano, que tá feliz, né, corintiano? O Corinthians ganhou de São Paulo e tá feliz, né? Então é isso aí. Um abraço. Vambora, seu Joanito.
1: O senhor tava brabo, o senhor carmou. O Hugo já tá aqui com o cabo de vassoura, né? A gente tem que sair correndo. Mais uma vez, um abraço pro Luiz Bonassa, santista, pro Marcelo Bonassa, São Paulino. Lá tem Bonassa de todos os times. Tem parmeirense, né? Então dá aí uma boa tarde, boa semana para as mães, ontem que foi o Dia das Mães. Hoje, né? E sempre, todo dia é Dia das Mães. Uma boa tarde a todos e até a próxima.
0: Depois o senhor chupando o dedo ali. Um abraço aqui pro Joanito, pro Hugo, pra Vanessa, pro nosso gerente Caio. Deus abençoe a segunda e a semana de cada um de vocês. A todos vocês que nos acompanharam através da Rádio Dinâmica. Pessoal da live Jacutinga de fora, muito obrigado. Que Deus abençoe a segunda e a semana de cada um de vocês. Que possamos ter, né, gente? Começou friozinho aqui essa semana, né? Mas que a gente possa ter uma semana abençoada. Pra todo mundo e até amanhã.
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3: 12:05.
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2: 12:17.
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4: Meio dia e 19.

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5: Meio dia e 49.

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4: 1:02.
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2: Muito bem, senhoras e senhores, é mais uma semana que começa, parça.
3: Não tem bem feriado nessa, não?
2: Essa acho que não.
3: Ah, né? Eu fiquei mal acostumado.
2: É, eu também. E agora o seguinte, os feriados este ano, como
3: falávamos
2: aqui...
3: Não, já tô uma semana em abstinência de feriado, já tá pegando pro meu lado. Não é assim que funciona.
2: Não, tem que ter pelo menos um feriado... É, cada semana um feriado.
3: Ô, parça, tem que falar uma coisa que eu esqueci semana passada.
2: O quê?
3: Eu tava com tanta coisa na cabeça que eu simplesmente esqueci. Galerinha, a gente chama vocês pra participarem com a gente, pra interagirem com a gente. E eu tive ouvinte que veio mandar mensagem no WhatsApp e falou: nossa, pô, você não responde. Gente, atenção!
2: Atenção!
3: Meu Instagram e as redes sociais foram banidas.
2: Aham.
3: Pelo Meta Business.
2: Aham.
3: Então, se você às vezes mandou mensagem pra pai e não respondi a tempo, não sou eu. Eu tô banida. Não justifica, a gente não fugir de diretriz nenhuma, fiz tudo direitinho. Tô correndo atrás, mas...
2: Por enquanto...
3: Não pode perder tempo, né, parça?
2: É,
3: então
2: certeza.
3: Eu tô com uma reserva, um Instagram reserva, que é @atonjacomini, entendeu? Então lá, se vocês mandarem mensagem hoje, eu vou responder, gente. Nossa, ó, parça, eu esqueci ontem, na semana passada, quando a gente tava aqui fazendo o programa, porque eu tava resolvendo tanta coisa relacionada a isso que eu simplesmente esqueci de avisar vocês, ouvintes. Teve amigo que me procurou e falou assim: cara, você teve a capacidade de me tirar do Instagram e deixar de me seguir. Eu falei: mas homem...
2: Não fui eu.
3: Não fui eu.
2: Eu tive um probleminha.
3: Aham. Uhum. Então, gente, hoje eu lembrei que eu tava conversando com o parça aqui a respeito de como é que tá todo esse caso. Tretas, viu? Tretas, tretas, tretas. Mas enfim, vai dar tudo certo. Papai do Céu também tá no caminho. E a gente começa o nosso microfone.
2: Isso mesmo. Dá grau no volume, @apanjacomini.
3: Isso.
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1: Muito bem, senhoras e senhores, chegando aqui na Dinâmica FM
2: 105.9, tá na dinâmica?
1: Tá legal!
2: Yeah, gente, simbora, um beijão pra você de Jacutinga, de toda a região. Bora, isso. Bora começar a microfonia?
1: Bora, tem o nosso WhatsApp pra você interagir, é o 35 3185 0145.
2: Agora, se você é bem ligado nas redes sociais, aproveita e segue a gente, tá? Facebook, Dinâmica FM Jacutinga, e o Instagram, @ Dinâmica FM. Lembrando que Dinâmica é com Y, tá?
1: Começando na sua tarde.
2: Bora!
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1: E nós começamos muito bem o programa, viu, parça, com Danilo e Davi.
2: Vamos que vamos, gente. Não mexe nas minhas gavetas. Sacou, né? Sacou.

0: É o Casal do Mal.
1: Ai, gente, toda vez que eu anuncio o nome dessa música, eu dou risada, mas não é, gente. É que é uns nomes de música que você para e fala amigo. Mas errado não tão, né? Porque faz a gente lembrar fácil.
0: É.
1: Por exemplo, toda vez que eu lembro de Casal do Mal, eu dou risada. E assim, vai indo. Parça, depois do intervalo, não vamos ser um Casal do Mal, mas seremos uma, digamos assim, duplinha venenosa.
0: Duplinha venenosa.
1: Traremos fofoca.
0: Isso mesmo, é daqui a pouquinho, hein? Depois do intervalo, segura aí.
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5: 1:20.

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4: Vamos que vamos, senhoras e senhores, na sua segundona.
5: Maravilhosa, e hora de...

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3: Vamos que vamos então. Nós começamos falando sobre quem? Começamos falando do Matheus.
0: Do Cauã. Matheus e Cauã. No caso, o Matheus, que é no seu fim do casamento, né? Mas

0: sobre o término amigável. Na tarde, lá do início de mês, gente, foi no primeiro fim de semana de maio, Matheus Aleixo pegou o público de surpresa anunciando o fim do casamento. Os dois construíram uma história de anos juntos, fez um longo, um emocionante desabafo. E agora esse casal, né? Fez questão de ressaltar que o término ocorreu de forma amigável e que o respeito mútuo continua sendo a base. Não sei não, viu, gente? Porque depois disso aí começou a cair um monte de coisa suja.
1: Ah, e daí?
0: E lógico, aí
1: o
0: também.
1: Povo começa a embalar, né,
0: parceiro? Exatamente. Aí vai da gente o discernimento de entender o que pode ser fake news ou não. Mas, enfim, a gente fica triste igual.
1: Triste,
0: né, gente?
1: Igual.
0: É uma história, um relacionamento, existem filhos nessa história. Ah, que chato.
2: Foca na Fofoca vai ficando por aqui.
3: Até breve.
2: Até o próximo encontro. Afinal, quem não gosta de uma fofoca?

0: O sonho da loirinha, da Avril Lavigne.
1: Complicated. Complicada é ela, gente. Que a menina tem a mesma idade que eu, bato ali, né? Parece que ela continuou com 17.
0: E a voz também não envelhece,
1: né? Faz 20 anos que ela continuou com 17. Ranço dessa pessoa, né? Ranço.
0: Dorme no formol aí,
1: ai, ai, ai, ai, ai. Bora de intervalo.
0: Já voltamos.
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4: 1:38.
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4: De volta por aqui, é só sucesso! Deixa eu mandar um abraço aqui pro Amarildo, tá ligadinho junto com a gente, curtindo o programa. Ele não perde nem o microfone, inclusive já te mandou convite lá, viu, parça?
5: O do quê?
4: Lá no seu Instagram.
5: Ela já tá me seguindo?
4: Uh-huh.
5: A Anja Comini?
4: Isso.
5: Arrasou. Sorriso Maroto por aqui.
4: Vai e chora, tema da novela Amor à Vida, lembra?
5: Eita, mandei saudade agora.

0: Sintonia.
1: Ed Sheeran.
2: Azizan.
1: Nossa. É boa essa
2: professores
1: música.
2: Professores de inglês piram neste momento. É que a gente vai pela melodia. Não briguem com a gente, queridos profs.
1: E daqui a pouquinho, nós voltamos com muito mais sucesso. Já já tem NX0 e já já tem Foca na Fofoca.
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4: 1h53.
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8: Ô, parceiro, a Maia Massafera, que ela posou com um vestido que já foi usado pela Beyoncé.
5: Caramba, rapaz. Aliás, essa peça, que foi assinada por Anthony Vaccarello, acompanha a coleção do verão 2026. E segundo a revista famosérrima aí do Brasil, custa aproximadamente R$175 mil.
8: Opa!
5: Aham. Nas imagens publicadas pela Maia, é possível ver que ela inovou na maneira de vestir a peça, né? Porque deixou o comprimento mini, os internautas estão só elogios. Mas, na verdade, gente, eu vejo um pouco da Maia Massafera e eu não sei. Eu ainda vou tentar entender, mas parece que tá me faltando algo.
8: Falta um tchan?
5: Não, parece que falta algo nela, assim, de... Depois que ela teve aí, né? Que ela passou todas as cirurgias, enfim, né? De Matheus Massafera, veio para Maia Massafera. Sabe quando parece que a pessoa está sempre buscando algo e ainda não encontrou?
8: Sim.
5: Pra se realizar de verdade? Eu tenho essa impressão. Eu quero estar muito errada, gente, mas enfim...
6: Foca na fofoca vai ficando por aqui.
7: Até breve.
6: Até o próximo encontro. Afinal, quem não gosta de uma fofoca? Uau.

0: BTS.
1: Swim, finalizando a nossa edição desta segunda-feira do Microfonia. Amanhã a gente tá de volta, tá? Nossa semaninha tá só começando. Que ela seja de sucesso pra todo mundo. E amanhã, esperamos você.
0: Com certeza, um beijo pra vocês. Fiquem todos com Deus e até amanhã, gente. Tchau.
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6: 2:08.
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3: Segunda-feira, dia 11 de maio, comigo, Pan Giacomini, um resumo da sua novela preferida. Jandal perdoa a Dumi, mas impede que Kenya se relacione com Guarda. Chinua conforta Kenya, que sofre por amor a Dumi. Omar, aqui em Ladiza, celebra a vida de Dumi. Kenya garante a Jandal que não vai se casar com outro homem. Alika confessa a Niara que sente ter uma dívida de gratidão com Mirinho por ajuda à mãe. Salma não acredita no bom comportamento de Mirinho. Tonho envia um recado a Casimiro pedindo mais dinheiro, mas Mirinho interrompe o telegrama. José anuncia a Bartô que a inauguração do ateliê de Alika, Lúcia e Tereza está confirmada. Observada por Sebastião, Virgínia sabota os convites para a inauguração do ateliê. Em instantes, tem novela das 7.
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5: 2:12.
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3: Hoje em Coração Acelerado, a Laor e a Laorzinho conversam com Zilá. A Laorzinho sofre lembrar do passado com Janete. Nayane tem um sonho com Gael. Eduarda vai ao encontro de Valéria e Sol. A Laorzinho e Zilá contam a Nayane que vão se separar e a menina se desespera. Eduarda conta a Sol que é sua irmã e as duas se emocionam. Em instantes, tem Três Graças.
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4: Dinâmica FM 2:34.

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4: Hoje, na novela das nove, em suas últimas semanas, Jair e Paulinho conclui que a morte de Macedo foi por queima de arquivo. Leonardo, Viviane, Lorena e Juquinha decidem adiar o casamento devido ao sumiço dos estilos. Arminda e Ferete se desesperam quando Rogério, Gerlúcio e Zenilda expõem para a imprensa seus áudios com Edilberto. Ferete passa mal ao saber que os casamentos dos filhos foram realizados. Vandilson conta ao Alemão como devolveu os vestidos de noiva roubados por Lucélia. João Rubens concorda em continuar sendo parceiro e sócio da Casper, deixando claro que o casamento acabou. Ferete decide fugir. Semana só começando e amanhã muito mais um resumo de novelas pra você.
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3: 2h50.

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4: Segunda-feira, dia 11 de maio. Sabe com quem a gente comemora aniversário hoje? Rafaela Mandelli. Atriz brasileira, nascida em Brasília em 79, conhecida por viver Nanda de Malhação entre 2000 e 2003. Sua estreia na TV foi em 99 com a Karine de Andando nas Nuvens. Depois atuou em Kubanacan, Cobras e Lagartos, Caminhos do Coração e Vitória, além de A Terra Prometida. Além desses trabalhos, foi vista em séries e seriados como JK, Sansão e Dalila, Conselho Tutelar e Desnude. Fez passagens pelo cinema com os longas Meu Nome Não É Johnny, A Divisão, em peças como Quem É Que Manda. Foi casada por mais de 3 anos com Marcelo Serrado. Da União, nasceu Catarina, nascida em 2004. Parabéns, Rafaela Mandelli. Parabéns pra você.
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6: 3 e 4.

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4: 3:18.

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1: 3:31.
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4: Nessa segunda comemoramos com Beth Mendes. O nome artístico de Elizabeth Mendes de Oliveira, atriz e política brasileira. Iniciou a carreira na TV Tupi até ir para a Globo, onde atuou em diversos papéis de destaque, como em Rebu, Casarão, Senhorzinha Flor. Interpretou ainda o personagem Dona Benta na última temporada do Sítio do Pica-Pau Amarelo. Apresentou-se pela primeira vez em 68 na peça Cozinha de Arden Svecker, com tradução de Miller Fernandes e direção de Antônio Filho. Já foi casado com o ator e diretor Denis Carvalho. Parabéns, Beth Mendes. Parabéns pra você.
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6: 10h34.
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8: De 49.

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4: 4:02.
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5: E aí, minha gente, como é que foi seu fim de semana? Hã? Aproveitou com a mamãe? Curtiu aí um domingão em família? Ai, que tenha sido muito bacana pra vocês, viu? Pra mim foi muito legal também, vivendo com os meus menininhos. E a gente vai pra mais uma semana, a gente já estamos nos encaminhando para o meio do mês de maio. Tem noção? Vamos que vamos? Tem Backstreet Boys pra você depois do nosso play inicial do nosso antenado.

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Prometido, a hora de cumprir, né? A gente já começa com Backstreet Boys, What I Know Now.

0: esse barulho de Ribeirão Preto! Que honra, cara, que honra!
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0: Tá ligado com a gente, obrigada a Júlia também, né? Bom início de semana pra vocês.
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3: 4:21.

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3: Você pediu seu som? Então vai curtir agora, com certeza. Deixa eu dar um beijão pra Larissa, tá ligado com a gente? Tá pedindo aqui a Ariana Grande. Menina, ó, pra você fazer chanson.

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2: Achei que o Marília Mendonça, moleque. Rapaz, semana passada eu tava dando uma olhada, né? Acerca aí das notícias que mexem com o Murilo Huff, também a situação da Dona Ruth, né? Que entraram no acordo finalmente sobre a grana toda de Marília Mendonça que fica paralela. E, gente, é grana que não acaba mais, né?
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3: 4h38.

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2: 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Menino e menina, boa semana pra você, pra equipe Jacomini comunicando. Gente, lembrando a vocês que a minha rede social foi banida. Tô lá, tendo as tretas com o metabismo, juro pra vocês. Mas ó, já tô numa conta reserva e eu quero vocês me seguindo, interagindo comigo. Tinha tanta gente que me pediu um som por lá, gente. Agora é @apanjacomini, tá bom? Bora pedir?

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2: Adele, Oh My God. Depois do intervalo já tem as derradeiras de hoje.
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3: 4:54.
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2: 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Welcome, Grupo Menos é Mais, Vitamina C. A gente começa muito bem a nossa semana. Sucessão, né? Amanhã tá de volta e lógico que te espero aqui. Beijo.
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5: 5 e 9.

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2: Segundou, 11 de maio. Tudo bem com você? Como é que foi o final de semana? Opa, passou juntinho aí das pessoas que você tanto gosta. Vamos nessa então, abraçando mais uma semana e desbloqueando a memória. Pra começar, In Excess, By My Side.

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1: Máquina do Tempo, 1987, Rita Lee, Buana Buana, Phil Collins, que eu sou fã, e In Excess.
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5: Muito bem, meu bem, tá na hora de mais uma sequência. O destaque, a curiosidade, agora não vale a pena ouvir de novo o Zé. Conhece o Zé? O Zé Ramalho e a sua Kryptonita ou Kryptônia.
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5: Essa é uma das faixas mais místicas e fascinantes da discografia de Zé Ramalho. Lançada em 1979 no disco A Peleja do Diabo com o Dono do Céu. Kryptônia é um exemplo perfeito da psicodelia nordestina, onde o artista mistura ficção científica, mitologia e a crueza do sertão. O título faz uma referência direta a Krypton, o planeta natal do super-homem. Na letra, Zé Ramalho usa a ideia de um lugar distante e perdido para falar sobre solidão e busca espiritual, e vale a pena ouvir de novo.

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1: The Crew, Toto com Rosana, Rosana, manda um WhatsApp pra mim. E Zé Ramalho, não vale a pena ouvir de novo.
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4: 5h44.
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3: Ó, nós aqui outra vez, feliz da vida, seguindo com a Máquina do Tempo aqui na sua rádio linda e cheirosa. Hey-ya, Outcasts!

0: você, lembra dessa?
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1: Escrevo testas mal traçadas linhas. A carta. Você sabe escrever uma carta? Colocar selo e tudo? Erasmo com Renato Russo. Alexia com Ulalala e Heia Outcast.
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4: 5h59.
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11: Segunda-feira, dia de muito trabalho, mandando a tristeza pro Beleléu. Segundo, né, o dia oficial dos recomeços. E agora vale a pena ouvir de novo o destaque a Janet Jackson.
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11: Uma das baladas mais sofisticadas da carreira de Janet Jackson, lançada em 1990, Come Back to Me, mostrou que ela não era apenas uma mestre das coreografias pesadas, mas também uma intérprete de R&B de uma sensibilidade absurda. Domínio nas paradas. A música alcançou o segundo lugar na Billboard Hot 100, provando que o público estava tão apaixonado pelo lado suave de Janet. E vale a pena ouvir de novo.

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2: Marina Lima gosta de chupar lima-limão. A francesa Colin Way com Into My Life 1990 e Come Back to Me da Janet Jackson. E acabou. Obrigado pela companhia. Amanhã tem mais Máquina do Tempo. Abraço, tchau.
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5: 6:16.

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1: 6:39.
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1: 6:41.

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0: 21, após uma semana de internação, ele morreu em um hospital em Rio Branco, no Acre.
1: Ele dizendo para mim, mãe, quinta-feira eu estou indo para casa já, se Deus quiser, eu estou aqui só para tomar o remédio direitinho. Isso dói até hoje, porque eu pergunto para ele às vezes, qual quinta-feira, meu filho, que você vai voltar? Porque você não cumpriu, você falou que ia voltar e não voltou.
0: Pois é, e hoje, nesta segunda-feira, o presidente Lula sancionou uma lei que elegeu 12 de março para lembrar os mais de 700 mil brasileiros que morreram, então, aí de Covid-19 no país, a exemplo do Diego, de 39 anos. A data registra a morte da diarista Rosana Aparecida Urbano, que foi a primeira vítima do coronavírus no Brasil. O ministro da Saúde, Alexandre Padilha, diz que relembrar as vítimas é também evitar que novos casos de negligência aconteçam.
2: Na saúde, a gente fala que a memória tem dois papéis fundamentais. Primeiro, acolher o sofrimento, apoiar o sofrimento, poder lidar com esse sofrimento. Mas, sobretudo, o papel da memória é para que a sociedade como um todo nunca mais permita que se repita o que aconteceu durante a condução da pandemia da Covid-19 no nosso país.
0: Para o presidente Lula, a data servirá também para trazer justiça às vítimas.
3: E nós precisamos ter consciência que isso aqui é mais morte do que muitas guerras que aconteceram no mundo. Um dia nós mudaremos esse mundo e a ignorância não vai prevalecer em lugar nenhum. E a justiça será feita.
0: Bom, a partir da próxima semana será realizada uma exposição itinerante que vai percorrer várias capitais brasileiras com obras de artistas que relembram aí a emergência sanitária enfrentada no período da pandemia. Uma réplica foi instalada aqui no Palácio do Planalto. Essa réplica retrata os nomes, idade, também estados das pessoas, a origem das pessoas mortas pela Covid-19. Eu volto com você, Mariana e Nazi.
4: Obrigado, Graziele, pelas informações.
5: E o ministro da Saúde, Alexandre Padilha, reforçou hoje que nenhum dos casos de hantavírus registrados no Brasil esse ano foi transmitido de um ser humano para o outro.
4: Ele disse que o hantavírus já é conhecido e que os casos do Brasil estão dentro do padrão dos últimos anos, não estando relacionados à cepa andina, que é passada entre humanos e foi encontrada em um cruzeiro.
6: Diferente da Covid-19, o vírus do hantavírus é um vírus conhecido por todos nós. Desde os anos 90 nós temos casos de hantavirose no continente americano. Começou os primeiros casos nos Estados Unidos, depois em vários países do continente. Aqui no Brasil nós temos uma série histórica que varia com dezenas de casos todos os anos, em torno de 30, 35, 40. Dos 7 casos que nós tivemos esse ano no Brasil, nenhum deles está relacionado com essa cepa andina, até porque ela nunca circulou no Brasil. Essa cepa andina é a única que tem registro até hoje de risco de transmissão interhumanos.
5: Segundo o Ministério da Saúde, o risco global de disseminação do hantavírus permanece baixo.
4: O surto em um navio de cruzeiro que desembarcou na Espanha está sendo investigado sem impacto direto para o Brasil até o momento.
5: A hantavirose é uma zoonose viral que pode comprometer pulmões e coração.
4: O vírus é transmitido principalmente pelo contato com urina, saliva e fezes de roedores silvestres infectados.
5: Até o fim do ano, 3.800 unidades básicas de saúde devem receber sinal de internet e equipamentos.
4: A conexão deve chegar também a municípios com menos de 30 mil habitantes.
5: Os editais para os serviços foram publicados pelos Ministérios das Comunicações e da Saúde.
7: O governo do Brasil lançou nesta segunda-feira 2 editais que ampliam o acesso à internet em regiões vulneráveis e conectam unidades de saúde à rede digital. A iniciativa integra os Ministérios das Comunicações e da Saúde com recursos do Fundo.

0: Fundo de Universalização dos Serviços de Telecomunicações, o FUSC. Um dos editais prevê investimento de 140 milhões de reais para a conexão de 3.800 unidades básicas de saúde. Na prática, o projeto leva internet de qualidade para postos em comunidades rurais, indígenas, ribeirinhas e áreas afastadas dos grandes centros, destaca o ministro das Comunicações, Frederico de Siqueira Filho.
1: Hoje o governo do Brasil avança na conectividade em áreas essenciais para a população. De um lado, a saúde pública, que necessita de informações rápidas, prontuários integrados e atendimento digital. De outro lado, a inclusão e uma condição fundamental para o acesso a direitos, serviços públicos, oportunidades e cidadania.
0: Com a conexão, os profissionais de saúde passam a usar prontuários eletrônicos, exames digitais, trocas de informações em tempo real e teleconsultas com especialistas. Segundo o ministro da Saúde, Alexandre Padilha, a medida reforça o programa Agora Tem Especialistas, que busca acelerar diagnósticos e diminuir a espera por exames no SUS.
2: Para nós é um avanço muito importante. Nós estamos distribuindo mais 10 mil kits de telesaúde para as unidades básicas de saúde comprados pelo Ministério da Saúde. Equipamentos que permitem você fazer uma avaliação no fundo de olho da retina, equipamentos que fazem uma avaliação do pulmão, eletrocardiogramas, ultrassom portátil.
0: O segundo edital foca na expansão da infraestrutura em municípios menores e áreas remotas, por meio do programa Acessa Crédito Telecom, com 500 milhões de reais em recursos. Para o secretário de Telecomunicações do Ministério das Comunicações, Hermano Barros Tércios, os editais devem beneficiar cerca de 2 milhões e meio de brasileiros e fazem parte do FUSC 2.0.
3: O público-alvo impacto desse segundo edital, que é o do acesso a crédito, são as cidades abaixo de 30 mil habitantes, as prestadoras com menos de 200 mil acessos, para subir ainda mais esse número de provedores que consigam acessar o recurso do FUSC, provedores pequenos e médios.
0: As empresas interessadas em participar dos editais têm até 22 de maio para apresentar propostas. Reportagem Pablo Mundim.
4: Há 52 anos, uma cooperação entre Brasil e Paraguai transformou uma disputa territorial em um projeto compartilhado de desenvolvimento. Era a criação de Itaipu Binacional.
5: Mais de meio século depois, a empresa olha para o futuro, incentivando pesquisas para novas fontes de geração de energia e atuando como motor de desenvolvimento socioambiental em mais de 400 municípios do país.
4: Em outra frente, Itaipu ainda segue com um papel estratégico no equilíbrio da oferta de energia e do preço pago pelos brasileiros na conta de luz.
5: Sobre tudo isso, a gente conversa hoje com o diretor da companhia, Enio Verri. Boa noite, diretor.
6: Boa noite, ouvintes.
5: Diretor, vamos começar falando daquilo que interessa mais diretamente ao consumidor, que é a tarifa. Brasil e Paraguai estão aí em pleno processo de negociação para a redefinição do preço que a gente paga pela energia excedente dos paraguaios, pela parte deles na energia gerada de Itaipu, né? Quais são as expectativas em torno dessa negociação?
6: O presidente Lula nos cobrou, em 2023, quando assumimos, que baixássemos o máximo possível a tarifa. Iniciamos uma negociação com o Paraguai e nós conseguimos baixar, em 2023, 30% do valor que era pago. Além de baixar, nós congelamos a tarifa. Portanto, os anos de 23, 24, 25 e 26, a tarifa está congelada após essa redução. E estamos, nesse momento, numa negociação muito profunda com os nossos sócios paraguaios para baixar novamente. Embora não dê para adiantar qual seria essa tarifa, o que nós podemos afirmar a toda a população brasileira é que a tarifa da energia produzida por Itaipu para 27 será ainda mais barata do que essa que está sendo cobrada hoje. Portanto, julgamos assim um momento histórico em 53 anos, conseguimos, depois de tanto tempo, baixar de tal maneira a tarifa e ainda garantir que continue baixando a partir de agora.
4: Pois é, diretor, existe esse papel importante de Itaipu, né? Uma empresa pública na estabilidade e previsibilidade do custo da energia no Brasil. O senhor pode explicar para a gente, para os nossos ouvintes, como é que ela faz essa contribuição?
6: Essa é a vantagem de ser uma empresa pública. Ela é 50% do Brasil, 50% do Paraguai, mas elas são absolutamente públicas. Ela não tem esse modelo das estatais brasileiras, porque Itaipu tem um tratado que a rege, mas ela consegue com isso atender os interesses dos dois países. E os dois países esperam exatamente isso. Primeiro, um preço justo, condições de

0: de garantir um investimento nas políticas socioambientais e, principalmente, previsibilidade. A população saber que pode contar com o Itaipu, não só no preço, como na garantia. O termo que se usa muito é o termo de bateria. Eu acho que isso é importante dizer. Hoje, tem muita energia a partir do vento e a partir do sol, que é eólica e fotovoltaica. Essas energias são muito boas, são baratas, são limpas, mas elas são intermitentes. Se não tiver vento e não tiver sol, você não tem a energia. E aí, nesse momento, entra Itaipu, que ela tem uma energia firme e garante. Por exemplo, agora, estamos conversando com o Brasil todo já é à noite, e ele tem uma energia acesa na casa dele. Essa energia é Itaipu que garante. Então, nós garantimos a estabilidade no preço e na certeza que todas as pessoas têm na sua casa a energia.
1: Pois é, eu ia até falar dessas novas fontes, desse momento de transição energética que a gente vive, porque Itaipu marcou um momento quando foi criada, né? Marcou ali essa coisa da cooperação, dessa integração sul-americana, e agora a gente vive um outro momento, que é o momento da transição energética. E a empresa também incentiva, né, pesquisas na área de geração de energia, de novas energias, como o senhor mencionou aí, a solar e a eólica.
0: Temos muitas pesquisas. A verdade é que a crise climática, ela é um fato concreto. E essa crise climática, ela exige a transição energética. A Itaipu já é um modelo no mundo de transição energética. Ela produz uma energia limpa, de qualidade barata. Agora, além disso, nós pesquisamos e produzimos, por exemplo, a energia fotovoltaica no fio d'água. Como nós temos um reservatório gigante, as placas solares ficam no fio d'água produzindo energia solar. Nós temos também experiência com hidrogênio verde, que é uma pesquisa já de 20 anos na Itaipu. Temos também o biogás, que também produz a partir de restos de alimentos energia. E temos agora também a essência, a matéria-prima para fazer o SAF, que é o combustível de aviação. Então, Itaipu ela garante a produção de energia firme, mas faz um grande investimento também em energias alternativas para garantir a transição energética que o mundo cobra e o Brasil já está fazendo.
2: Agora, diretor, Itaipu também contribui para o desenvolvimento social e econômico de mais de 400 municípios no país, né? Que tipos de projetos a empresa desenvolve nesses locais?
0: Nós atingimos hoje 434 municípios que compõem o nosso território. Esses municípios, eles emitem resíduos para o reservatório. Para conter a emissão de resíduos, nós investimos muito em políticas socioambientais, ou seja, geração de emprego, renda, com a construção de uma política ambiental. Nós estamos falando de estradas rurais sendo asfaltadas, de investimento em placas solares em prédios públicos. Estamos falando, investimos muito nisso, em associação de catadores e catadoras. Isso é um trabalho fantástico, porque os agentes ambientais são os catadores e catadoras no nosso país. E no nosso território, a Itaipu entra com caminhões, com elevadores, com tratores, fazendo não só que essas pessoas associadas, essas cooperativas, recolham o lixo das ruas, como melhorem em muito a sua renda. Além, lógico, da produção orgânica da agricultura familiar. Portanto, são investimentos que mudam a vida das pessoas, mas fazem uma política socioambiental.
1: Agora, diretor, para a gente concluir, que a gente só tem mais um minutinho, a gente mencionou aqui o passado, o presente, queria que o senhor falasse um pouco do que esperar de Itaipu para o futuro, para as próximas décadas.
0: Olha, o futuro é Itaipu produzir ainda mais energia hidrelétrica. Nós estamos agora com muitos estudos, com consultoria, para aumentar a produtividade. Nós temos 20 unidades geradoras, 18 sempre funcionando e 2 ficam de backup, de reserva. A ideia é fazermos estudos para colocar mais 2 unidades geradoras e aumentar a capacidade de cada uma delas que já estão instaladas ali há mais de 40 anos. É oferecer mais energia limpa, barata, para a população brasileira e paraguaia, garantindo a transição que tanto o mundo precisa.
2: Bom, conversamos com o NVR, diretor-geral de Itaipu Binacional. Diretor, obrigado pela entrevista aqui à Voz do Brasil.
0: Um grande abraço.
1: Em uma semana, já foram renegociados R$1 bilhão em dívidas por meio do novo Desenrola Brasil.
2: O programa oferece condições facilitadas de pagamento para ajudar os brasileiros a quitarem seus compromissos financeiros e saírem do vermelho.
1: E essa semana, o programa começa a atender os estudantes que contrataram o FIES e estão com parcelas em atraso.
3: Para trazer alívio ao bolso dos brasileiros e diminuir os índices de inadimplência, foi lançado o novo Desenrola Brasil. São oferecidos

0: Sidos descontos de até 90% sobre dívidas antigas, prazo de até 4 anos para pagar e juros reduzidos. Desde o lançamento na semana passada, o programa acumula cerca de R$1 bilhão em dívidas renegociadas. E o volume de pedidos segue em expansão, segundo o ministro da Fazenda, Dario Durigan.
1: São 200 mil pedidos já em avaliação dos bancos, desses 200 mil, 100 mil praticamente fechados e em volume crescente. Cada dia a gente tem visto mais renegociações sendo feitas, o que é muito importante.
0: O foco do programa são consumidores que ganham até 5 salários mínimos, o equivalente a R$ 8.105. Aqueles que têm dívidas contratadas até 31 de janeiro de 2026, com atraso entre 90 dias e 2 anos, poderão renegociar diretamente com os bancos dívidas de cartão de crédito, cheque especial ou crédito pessoal sem garantia. O programa também oferece condições especiais para micro e pequenas empresas e produtores rurais quitarem seus débitos. E a renegociação para estudantes com empréstimos no FIES deve começar a valer essa semana, afirmou o ministro.
1: O FIES para os inadimplentes deve estar totalmente operativo. A medida provisória semana passada deu as condições, os bancos têm tirado dúvidas. Junto com o MEC e a Fazenda, essa semana vai estar operativo.
0: O novo desenrola tem previsão de duração de 90 dias. De acordo com o ministro Dario Durigan, em breve o programa vai entrar em uma nova fase voltada para estimular os adimplentes. Reportagem Natália Kosli.
2: Você tem dificuldade de guardar dinheiro ou medo de perder o que investiu? Pois olha só, começa a valer hoje o Tesouro Reserva.
3: O novo título é focado em quem quer montar uma reserva de emergência com segurança, uma vez que não sofre com as oscilações do mercado e rende a taxa Selic.
2: O Tesouro Reserva tem rendimento a partir do primeiro dia útil após a aplicação e o valor mínimo para começar a investir é de R$ 1.
3: A novidade já está disponível para correntistas do Banco do Brasil.
4: O Tesouro Nacional, o AB3 e o Banco do Brasil lançaram oficialmente o Tesouro Reserva, novo título do Tesouro Direto voltado para quem deseja começar a investir e formar reserva de emergência. O produto começa a funcionar nesta segunda-feira 11, com operações disponíveis 24 horas por dia, nos 7 dias da semana. O novo título vai ter rendimento indexado à taxa Selic e vai poder ser adquirido com aplicação mínima de R$ 1. Diferente do Tesouro Selic, o Tesouro Reserva não vai ter marcação a mercado, o que evita oscilações no valor do investimento em períodos de instabilidade financeira. Inicialmente, o produto vai ficar disponível para clientes do Banco do Brasil. Segundo o Tesouro Nacional, a proposta é ampliar o acesso da população aos investimentos públicos e incentivar a educação financeira. O título permite aplicações de até R$ 500 mil por mês, sem limite para resgates. As operações vão ser feitas pelo aplicativo Investimentos BB, com transferências via Pix. O Tesouro Reserva seguirá as mesmas regras tributárias dos demais títulos do Tesouro Direto. O imposto de renda vai ser cobrado apenas sobre os rendimentos no momento do resgate. Também poderá haver cobrança de IOF em retiradas realizadas em até 30 dias. Claudimário Carvalho, para a Voz do Brasil.
2: A partir de hoje, brasileiros que viajarem para a China por até 30 dias não vão precisar de visto.
3: E o mesmo acontece com os chineses que vêm visitar o Brasil. Também não vão precisar de visto por um período de até 30 dias.
2: Os dois países fizeram um acordo de isenção recíproca de visto que tem validade até o dia 31 de dezembro desse ano.
3: A medida vale para visitas de turismo, negócios, eventos, atividades artísticas, culturais e desportivas.
2: O Brasil apresentou o painel de monitoramento de agrotóxicos na vida aquática, ferramenta que integra dados coletados em diferentes bacias hidrográficas do país, identificando contaminação de águas por defensivos agrícolas.
3: De acordo com os dados, foram realizadas mais de 10 mil análises que apontaram riscos em 1,3% das amostras.
2: Segundo o ministro do Meio Ambiente e Mudança do Clima, João Paulo Capobianco, o Brasil, como grande produtor de alimentos, deve se alinhar com a sustentabilidade, protegendo o solo, as nascentes e as pessoas que utilizam esses produtos.
5: Sabemos que no século XXI, competitividade e sustentabilidade não podem mais caminhar separadas.

0: na produção.
1: É, deixar os espaços urbanos mais verdes e assim fortalecer
2: nas cidades brasileiras.
3: O governo do Brasil anunciou o edital Arboriza Cidades, que destinará 19 milhões de reais para que os municípios elaborem ou revisem seus planos e realizem ações de arborização urbana. Outra iniciativa apresentada foi o GeoCal, ferramenta que mapeia as ilhas de calor nas cidades e permite identificar e planejar ações para ampliar e qualificar as áreas verdes. Lançado em 2024, o programa Cidades Verdes Resilientes demonstra avanços expressivos na promoção da qualidade ambiental e no fortalecimento da resiliência urbana frente à mudança do clima, alcançando cerca de 1.300 municípios brasileiros, o equivalente a 23% do total. A iniciativa segue as diretrizes previstas no Plano Nacional sobre Mudança do Clima, o Plano Clima. Para acessar o edital Arboriza Cidades, acesse gov.br/MMA. Thaísa Vitória para a Voz do Brasil.
1: A partir de agora, a atividade circense passa a ser reconhecida como uma manifestação da cultura e da arte popular em todo o território nacional.
2: Com a nova legislação, o circo passa a contar com um respaldo institucional reforçado como patrimônio cultural brasileiro.
1: E isso amplia as possibilidades de políticas públicas voltadas à valorização, preservação e fortalecimento do setor.
2: Dados da Funarte indicam que o Brasil possui cerca de 800 circos de lona em atividade, responsáveis pelo sustento direto de aproximadamente 20 mil profissionais.
1: E essas foram as notícias do Governo do Brasil.
2: Uma realização da Secretaria de Comunicação Social da Presidência da República.
1: Com produção da empresa Brasil de Comunicação.
2: Fique agora com as notícias do Poder Judiciário e do Congresso Nacional. Uma boa noite.
1: Boa noite para você e até amanhã.
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6: STF valida lei da Paraíba que permite ao usuário usar cartão físico para identificação em planos de saúde.
7: TSE vai realizar a confirmação do teste público da urna de 13 a 15 de maio.
6: STJ publica novo edital de chamamento de juízes para auxílio temporário em sessões de direito público, privado e penal.
7: Boa noite, eu sou Carlos Eduardo Cunha.
6: E eu sou Walter Lima.
7: Supremo Tribunal Federal valida a lei do Estado da Paraíba que obriga planos de saúde a oferecer alternativa de identificação física aos usuários nos casos em que haja necessidade de aplicativo ou token.
6: A decisão foi tomada pelo plenário do STF em sessão virtual. Marcelo Della Libera.
8: A lei questionada garante aos beneficiários do plano de saúde a possibilidade de apresentar uma carteira física como forma válida de identificação diante de falhas técnicas ou impossibilidade de acesso à plataforma digital. Em sessão virtual, o plenário do Supremo Tribunal Federal acompanhou o relator da ação, ministro Nunes Marques, e concluiu que a norma estadual não altera o núcleo dos contratos de planos de saúde, mas atua de forma complementar na proteção do consumidor.
7: TSE vai realizar a confirmação do teste público da urna de 13 a 15 de maio.
6: Os participantes retornam ao tribunal para validar correções e aprimoramentos nos sistemas eleitorais. Fábio Ruas.
9: As investigadoras e os investigadores que participaram da 8ª edição do teste da urna no ano passado agora voltam ao TSE para verificar se as contribuições para o aprimoramento dos sistemas eleitorais foram implementadas. As sugestões de melhoria foram apresentadas pelos participantes do teste. A verificação vai ser de 13 a 15 de maio, sempre de 10 horas da manhã às 6 da tarde, na sede do TSE em Brasília.
7: O STJ publicou novo edital de chamamento público de juízes para preenchimento de 30 vagas para auxílio temporário.
6: Os colegiados são das primeiras, ou seja, são das primeira, segunda e terceira sessões, especializadas em direito público, privado e penal, respectivamente. Fátima Uchoa.
10: Estão previstas 10 vagas em cada sessão. O prazo de auxílio ao STJ é de 6 meses, com possibilidade de prorrogação. Os magistrados convocados atuarão de forma remota e sem prejuízo das atividades na jurisdição originária. Podem se candidatar juízes vitalícios de primeira instância, mesmo que atuem

0: PJ. As inscrições estão abertas de hoje até 17 de maio.
1: A Justiça do Trabalho deu um passo histórico no aumento do acesso de trabalhadores amazônicos a direitos.
2: Em Manaus, tribunais trabalhistas assinaram acordos de cooperação voltados ao atendimento de populações de difícil acesso. William Nascimento.
3: A Justiça do Trabalho quer ampliar o atendimento a trabalhadores que vivem em regiões de difícil acesso na Amazônia. Durante encontro realizado em Manaus, representantes dos tribunais trabalhistas do Norte decidiram unir esforços para levar serviços da justiça a comunidades ribeirinhas, indígenas e a cidades afastadas. Os tribunais também assumiram o compromisso de irem até esses locais com mais frequência para aproximar ainda mais a justiça da população amazônica.
1: Volkswagen é condenada a pagar 15 milhões de reais por fraudes no controle de emissão de gases em veículos.
2: Sentença atende a pedidos do MPF. Vanessa Pereira.
4: Segundo as investigações, a montadora embutiu um software que burlava os testes de emissão de poluentes em mais de 17 mil unidades da picape Amarok, fabricadas entre 2011 e 2012. A prática viola não só as resoluções do Conselho Nacional do Meio Ambiente, como a própria Constituição Federal, e causa prejuízos ambientais até hoje, já que muitos dos veículos continuam em circulação. O Ministério Público Federal recorreu da decisão para que o valor da indenização seja de 30 milhões de reais, quantia que corresponde à gravidade dos atos da Volkswagen.
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1: Boa noite.
2: E até amanhã.
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6: Está no ar o Jornal do Senado.
7: Eu sou Paula Groba.
8: Eu sou Ricardo Nakaoka.
7: E estes são os destaques de hoje do Jornal do Senado, que começa agora.
8: O plenário vota a renovação automática da CNH nesta semana.
7: Governo veta projeto que equipara estágio à experiência profissional.
8: Comissão aprova punições a crimes cibernéticos.
7: Boa noite.
8: Boa noite.
7: Golpes virtuais, invasões de sistemas e roubo de dados têm feito cada vez mais vítimas no Brasil. Para tentar frear o avanço dos crimes cibernéticos, a Comissão de Ciência e Tecnologia aprovou um projeto que moderniza o Código Penal e endurece as punições para criminosos digitais.
8: A proposta detalha novas condutas criminosas e estabelece penas proporcionais à gravidade das invasões. As informações com o repórter Bruno Lourenço.
9: O projeto aprovado na Comissão de Ciência, Tecnologia, Inovação e Informática atualiza a legislação brasileira em um cenário de crescimento das ameaças digitais. Segundo o relator, senador astronauta Marcos Pontes, do PL de São Paulo, o Brasil só está atrás do México, na América Latina, em número de tentativas de ataques cibernéticos. A proposta cria tipos penais mais específicos e aumenta as punições aplicáveis. Marcos Pontes alertou também que o uso de ferramentas de inteligência artificial pode facilitar o desenvolvimento de mecanismos de invasão ainda mais sofisticados e acessíveis a um número maior de criminosos.
10: Diante desse contexto, é necessário dotar os órgãos públicos responsáveis pela fiscalização e investigação e pela persecução penal com os instrumentos jurídicos adequados para lidar com esse tipo de crime.
9: O texto seguiu para a Comissão de Constituição e Justiça.
7: E após denúncias de crise humanitária, avanço do garimpo ilegal e aumento da violência na terra indígena Yanomami, o Senado instalou uma subcomissão para acompanhar as políticas públicas direcionadas ao grupo indígena.
8: O colegiado vai fiscalizar ações do governo e discutir medidas para fortalecer a proteção aos Yanomamis. A reportagem é de Patrícia Oliveira.
11: A subcomissão permanente vai acompanhar, fiscalizar e aprimorar as políticas públicas voltadas aos povos Yanomami. A senadora Damaris Alves, do Republicanos do Distrito Federal, foi eleita presidente presidente da subcomissão. Ela afirma que persistem problemas graves nas comunidades indígenas, como desnutrição infantil,

0: dificuldades de acesso à saúde, além da atuação de redes criminosas ligadas ao garimpo ilegal, dificultando o trabalho de assistência. Segundo a senadora, a infraestrutura de saúde disponível é insuficiente para atender às necessidades das comunidades, especialmente em casos que exigem tratamento prolongado.
1: Informo que nós teremos diligência na área Anomami e nós teremos, além de diligência de senadores, visita técnicas dos técnicos da comissão.
0: A subcomissão já tem um plano de trabalho pronto para acompanhar de forma permanente as ações governamentais e propor soluções legislativas e administrativas para a proteção desses povos indígenas.
2: Muitos jovens que deixam abrigos e famílias acolhedoras ao completar 18 anos precisam enfrentar sozinhos os desafios da vida adulta sem apoio financeiro, qualificação profissional ou oportunidades de trabalho.
3: Para mudar essa realidade, um projeto em análise no Congresso prevê ações de capacitação, acesso à educação e incentivo à inserção desses adolescentes no mercado de trabalho. Os detalhes na reportagem de Alexandre Campos.
4: Segundo o autor do projeto, o senador astronauta Marcos Pontes, do PL de São Paulo, além de as entidades de acolhimento serem obrigadas a acompanhar os jovens desligados, com foco em sua inclusão socioeconômica, a proposta também obriga as empresas a ofertarem vagas de aprendizes para adolescentes em situação de acolhimento institucional e aos que já tiverem sido desligados desse serviço após completarem 18 anos. Na opinião do senador, essas medidas criam condições para que esses jovens entrem no mercado de trabalho em pé de igualdade com as demais pessoas de sua faixa etária.
5: Imagina o que passa na cabeça de um jovem desse. Como é que eu vou me virar? O que eu vou fazer? Quando você tem a possibilidade de ofertar oportunidades para que eles possam estudar, para que eles possam fazer um curso técnico, aquela preocupação, tudo que eu vou fazer, começa a ter um sentido, começa a ver um caminho para frente positivo.
4: Segundo dados do Sistema Nacional de Adoção e Acolhimento do Conselho Nacional de Justiça, o Brasil conta atualmente com mais de 35 mil crianças e adolescentes em serviços de acolhimento institucional ou familiar.
2: E o governo vetou o projeto que permitia contar o estágio como experiência profissional e critério em concursos públicos.
3: O governo argumentou que a proposta descaracteriza o papel pedagógico do estágio e fere a autonomia de estados e municípios. Repórter Márcio Maturana.
6: Foi vetado o projeto aprovado pelo Congresso em que o estágio valeria como tempo de experiência profissional e como prova em concurso público. O Poder Executivo argumentou que isso ia tirar o caráter pedagógico e seria inconstitucional ao ferir a autonomia de estados e municípios. No Senado, o texto foi relatado pela senadora Damares Alves, dos Republicanos do Distrito Federal.
1: Estudos sobre juventude e mercado de trabalho indicam que esse grupo enfrenta um ciclo perverso, não consegue o primeiro emprego por falta de experiência e sem oportunidade de atuação formal. Permanece fora do mercado. Ao reconhecer o estágio como experiência profissional, o PL contribui para mitigar essa desigualdade.
6: Agora, o veto precisa ser analisado pelo Congresso Nacional.
2: A medida provisória que trata da renovação automática da CNH para motoristas sem multa está na pauta do plenário desta semana.
3: Também pode ser votada a criação da Política Nacional para Estudantes com Altas Habilidades ou Superdotação. Repórter Pedro Pincer.
7: O plenário deve analisar nesta terça-feira a medida provisória que prevê a renovação automática da Carteira Nacional de Habilitação para motoristas cadastrados no Registro Nacional Positivo de Condutores. O benefício vale para quem não cometeu infrações com pontuação nos últimos 12 meses. O texto ainda autoriza o condutor a escolher a emissão da carteira apenas em formato digital. Para o relator, senador Renan Filho, do MDB de Alagoas, o fim da exigência da CNH física pode reduzir os custos para o cidadão.
8: A manutenção da opção pelo documento físico assegura a liberdade de escolha. Queria dizer aos parlamentares, protagonismo ao cidadão. A medida barateia, simplifica e digitaliza, desburocratiza e dá protagonismo ao cidadão, sem prejuízo àqueles que preferem, obviamente, a versão impressa.
7: Já na quarta-feira, pode ser votado o projeto que estabelece a Política Nacional para Estudantes com Altas Habilidades ou Superdotação. Também estão na pauta da semana o projeto que dispensa novas provas para a fixação de indenização por dano moral contra condenado por crimes do Código Penal e o texto que define os deveres funcionais

0: e responsabilidades dos membros dos Conselhos dos Direitos da Criança e do Adolescente Nacional, estaduais, distrital e municipais.
1: Há 30 anos, a urna eletrônica mudou a forma de votar no Brasil, acelerou a apuração dos resultados e se tornou referência mundial em tecnologia eleitoral.
2: Mas apesar do reconhecimento internacional, o sistema ainda enfrenta a desconfiança de parte da população brasileira. A reportagem é de Raíssa Abreu.
3: A urna eletrônica foi usada pela primeira vez nas eleições municipais de 1996. No ano 2000, 100% das eleições brasileiras foram informatizadas. O país é hoje uma referência mundial no assunto, como lembra o senador Randolph Rodrigues, do PT do Amapá.
4: A democracia brasileira é uma das democracias mais admiradas do planeta, exatamente pelas urnas eletrônicas.
3: Mas apesar do pioneirismo, a urna eletrônica está entre os assuntos que mais dividem opiniões no país. No Senado, está em análise na Comissão de Direitos Humanos um projeto para que o voto seja impresso. Para a senadora Damaris Alves, do Republicanos do Distrito Federal, a insegurança tem a ver com a falta de letramento digital da população e com recentes escândalos de corrupção.
5: E esse ano, a dúvida vai ser maior por causa da fraude do INSS, que era tudo eletrônico. E eles disseram, ó, lá no eletrônico eles roubam nós. Então a gente vai ter questionamento, especialmente do povo que não entende de tecnologia.
3: No passado, quando os votos eram feitos em papel, eram comuns os casos de desaparecimento de cédulas e até de urnas. Como lembrou a professora aposentada da Universidade de Brasília, Jodete Amorim, que chegou a trabalhar como mesária e fiscal.
2: Com edição de Paula Groba e trabalhos técnicos de João Lira, o Jornal do Senado fica por aqui. Acompanhe agora as notícias da Câmara dos Deputados. Boa noite.
1: Boa noite e até amanhã.
6: Jornal Câmara dos Deputados. Deputados reconhecem profissão de trabalhador em refeições coletivas.
7: Câmara cria homenagens para destaques na ciência e no meio ambiente.
6: Bancada ligada à segurança pública pede a redução da maioridade penal.
7: Boa noite. Alberto Fraga, do PL do Distrito Federal, cobra do Senado a votação de propostas de segurança pública aprovadas pela Câmara. O deputado cita caso recente de violência sexual contra crianças para defender a redução da maioridade penal em crimes graves.
6: Alberto Fraga também pede avanço de proposta que obriga o Estado a avisar mulheres sobre a saída da prisão de ex-companheiros que representem ameaça. Ele afirma que o Congresso precisa dar prioridade a medidas capazes de enfrentar a violência e proteger possíveis vítimas.
7: Maurício Marcon, do PL do Rio Grande do Sul, critica o veto do Executivo a artigo de projeto que aumentava a pena para roubo seguido de lesão grave para 16 a 24 anos. Ele afirma que a punição mais severa é necessária para crimes que deixam vítimas com sequelas permanentes.
6: Maurício Marcon também defende a redução da maioridade penal em casos de crimes graves cometidos por adolescentes. Ele sustenta que o Congresso deve priorizar medidas de segurança pública, especialmente diante de casos recentes de violência contra crianças.
7: Para Zé Trovão, do PL de Santa Catarina, é preciso reduzir a maioridade, com o argumento de que a legislação atual favorece a impunidade. Na visão do deputado, crimes graves cometidos por menores exigem resposta mais dura do Congresso Nacional.
6: O parlamentar também critica o governo e outros setores políticos por, segundo ele, não darem a devida atenção ao caso. Zé Trovão acredita que a falta de posicionamento reforça a sensação de insegurança e evidencia a necessidade de mudanças na legislação penal.
7: Coronel Crisóstomo, do PL de Rondônia, defende a redução da maioridade penal como medida urgente para combater crimes graves. Ele argumenta que casos de violência envolvendo menores exigem resposta mais rigorosa do Congresso.
6: O deputado afirma que a proposta é necessária para proteger a população e evitar novos crimes, cobrando ação imediata dos parlamentares. Coronel Crisóstomo afirma que a mudança na legislação é essencial diante do aumento da criminalidade e da sensação de impunidade.
7: Sargento Gonçalves, do PL do Rio Grande do Norte, é favorável à redução da maioridade penal, argumentando que a medida é necessária para combater a impunidade. Segundo ele, crimes cometidos por menores têm gerado insegurança e exigem uma resposta mais rigorosa do Estado.
6: O deputado também critica a falta de posicionamento de

0: setores políticos sobre casos de violência e afirma que há pressão popular pela mudança na legislação. Para Sargento Gonçalves, o Congresso deve avançar no tema e dar uma resposta à sociedade.
1: A redução da maioridade penal é uma das pautas defendidas por Dr. Zacarias Calil, do MDB de Goiás. O parlamentar cita dados sobre estupros coletivos contra crianças e adolescentes e afirma que o aumento desses crimes exige resposta mais rigorosa do Estado brasileiro.
0: Dr. Zacarias Calil também cobra o endurecimento das penas para crimes sexuais contra menores e para a divulgação de imagens criminosas nas redes sociais. Ele pede ainda o fortalecimento da rede de proteção à infância, com apoio psicológico às vítimas e assistência às famílias.
1: Juliana Cardoso, do PT de São Paulo, apoia o avanço de propostas de combate à violência contra a mulher e pede a criminalização da misoginia. Segundo a parlamentar, mulheres seguem enfrentando diariamente agressões, discursos de ódio e feminicídio.
0: Juliana Cardoso menciona projetos de autodefesa, afirmando que iniciativas desse tipo ajudam mulheres em situações de vulnerabilidade. Para a deputada, porém, a proteção efetiva depende de políticas públicas e de leis mais rígidas contra a violência e a discriminação.
2: Justiça.
1: Jandira Feghali, do PCdoB do Rio de Janeiro, contesta procedimento adotado pelo Congresso em sessão que derrubou o veto presidencial ao chamado PL da dosimetria. A deputada considera irregular o fatiamento de um veto integral.
0: Jandira Feghali anuncia que parlamentares vão recorrer ao STF para tentar anular a sessão. Ela argumenta que a redução de penas para condenados por crimes contra o Estado Democrático de Direito funciona como uma forma indireta de anistia aos envolvidos nos atos de 8 de janeiro.
1: Bia Kicis, do PL do Distrito Federal, critica parlamentares que recorreram ao STF contra a derrubada do veto à lei da dosimetria. A deputada afirma que a votação do Congresso deve ser respeitada por representar decisão legítima do Poder Legislativo.
0: Bia Kicis também contesta a classificação de manifestantes condenados pelos atos de 8 de janeiro como golpistas. Ela argumenta que a revisão das penas busca corrigir possíveis excessos da justiça.
1: Érica Cocai, do PT do Distrito Federal, critica a condução da votação sobre a dosimetria, afirmando que houve violação da Constituição e defende o direito de recorrer ao Supremo Tribunal Federal. Ela alega que a medida favorece criminosos e compromete a segurança jurídica.
0: Érica Cocai também associa o debate a episódios ligados a ataques às instituições, acusando adversários de incoerência ao defenderem mudanças legais. Para ela, a polarização atual reflete a disputa entre a preservação da democracia e ações que, segundo avalia, colocam o sistema em risco.
2: Saúde.
1: Comissão de Saúde aprova prioridade no atendimento para pessoas com doenças graves. A repórter Sofia Peçanha tem os detalhes.
3: A Comissão de Saúde da Câmara dos Deputados aprovou o projeto que garante atendimento prioritário para pessoas com doenças graves em locais públicos e privados, como bancos, repartições públicas e concessionárias de serviços. Atualmente, a lei já dá prioridade para idosos, pessoas com deficiência, gestantes, lactantes, pessoas com criança de colo e obesos. Com a alteração da lei de atendimento prioritário, os pacientes com doenças graves também passam a ter esse direito. Durante a votação na comissão, o relator, o deputado Célio Silveira, do MDB de Goiás, destacou o objetivo central do projeto.
4: A gente priorizar as pessoas que têm doenças graves no rol das prioridades, porque normalmente essas pessoas não têm a atenção necessária. E com esse projeto de lei aí sendo aprovado, elas vão ter prioridades aí para que tenham um atendimento especializado, mais rápido e para que tenham mais atenção do poder público.
3: O texto aprovado inclui pacientes com doenças graves como esclerose múltipla, doença de Parkinson, cardiopatia grave e hanseníase, além de outras enfermidades consideradas graves por avaliação médica. O texto final reuniu outros 22 projetos que estavam sendo analisados em conjunto e que citavam várias doenças consideradas graves. Por isso, o relator fez uma mudança. Em vez de manter uma lista fixa de doenças na lei, ele propõe que a legislação trate de forma mais geral as pessoas com doenças graves e dores crônicas. A definição detalhada de quais doenças entram nessa classificação ficaria a cargo de uma regulamentação. O deputado Célio Silveira destacou que a medida busca garantir mais dignidade e um atendimento mais humanizado para esses pacientes.
4: E nós queremos dar apoio para essas pessoas, para que elas tenham prioridade no atendimento, para que elas tenham prioridade na medicação, no tratamento medicamentoso, porque isso com certeza vai ajudar milhões e milhões de brasileiros que hoje não têm esse atendimento prioritário.
3: O autor do projeto, o deputado Felipe Carreiras, do PSB de Pernambuco,

0: argumenta que o atendimento prioritário consiste em serviços individualizados que assegurem tratamento diferenciado e atendimento imediato. Agora, a proposta que dá prioridade de atendimento a pessoas com doenças graves aguarda análise da Comissão de Constituição e Justiça. Da Rádio Câmara de Brasília, Sofia Peçanha.
1: Direitos Humanos. Tiago Dimas, do Podemos, parabeniza o trabalho da Associação de Pais, Profissionais e Amigos de Pessoas Atípicas de Araguatins, no norte de Tocantins. Ele conta que a iniciativa reúne profissionais e voluntários em ações de acompanhamento terapêutico.
2: Tiago Dimas também defende políticas públicas permanentes e o envio de recursos federais para apoiar instituições voltadas à inclusão. Ele afirma que o fortalecimento dessas iniciativas é essencial para ampliar o acesso a terapias e melhorar a qualidade de vida das famílias atendidas.
1: Maria Reis, do PSB de Pernambuco, comemora o avanço de projeto de sua autoria que estabelece a sobrecarga de quem tem a guarda de filho menor de idade e a comprovação do abandono afetivo por parte do genitor ausente como critérios para fixar o valor da pensão alimentícia.
3: A gente sabe da sobrecarga das mulheres e até de alguns homens quando são abandonados pelos seus companheiros e companheiras, pais ou mães dos seus filhos, que ficam assim com a carga maior, com a educação, com a saúde, com o lazer dos seus filhos. Então, a partir do momento que o genitor abandonar o seu filho, terá que garantir uma pensão maior para que ele possa sobreviver de forma mais condizente com a sua realidade.
2: A medida, segundo Maria Reis, busca tornar mais justa a divisão de responsabilidades. O texto, no entanto, mantém o critério de observar as necessidades do filho e as possibilidades financeiras do genitor alimentante. O projeto agora segue para análise do Senado.
1: Ciência e tecnologia. Câmara cria prêmios para homenagear pesquisadores ou instituições de destaque na ciência e no meio ambiente. O repórter Marcelo Larcher nos conta mais sobre as premiações.
4: A Câmara dos Deputados aprovou a criação de dois prêmios, um para homenagear pessoas e empresas de destaque na área de ciência e tecnologia e outro para reconhecer boas práticas de desenvolvimento sustentável. O prêmio dedicado à ciência e inovação recebeu o nome de César Lattes, físico e matemático brasileiro de renome mundial, conhecido por ter participado da descoberta de uma partícula subatômica chamada meson pi, importante para o conhecimento nuclear. O prêmio César Lattes será destinado a empresas e pesquisadores com atuação de destaque em ciência, tecnologia e inovação. Serão até 5 homenageados por ano, escolhidos pela Comissão de Ciência, Tecnologia e Inovação da Câmara. O prêmio é concedido desde 2021 pela comissão. Com a aprovação do projeto apresentado pelos deputados Márcio Gerri, do PCdoB do Maranhão, e Geraldo Rezende, do União do Mato Grosso do Sul, passa a ser um reconhecimento oficial da Câmara a pessoas e entidades que contribuem para o desenvolvimento da ciência, da tecnologia e da inovação no Brasil. O relator da proposta foi o deputado Inácio Arruda, do PCdoB do Ceará.
5: Ao homenagear a figura de Lattes, o projeto torna perene uma premiação que representa um marco simbólico e institucional na valorização da ciência brasileira, por meio da associação do prêmio ao nome de um dos mais brilhantes pesquisadores da história do país. É oportuno lembrar que Lattes é uma das figuras mais emblemáticas da história da ciência no Brasil, tendo desempenhado um papel central na inserção do país no cenário científico internacional e na consolidação das nossas instituições de pesquisa.
4: Também foi aprovado o Prêmio Câmara Ambiental de Desenvolvimento Sustentável, que vai reconhecer até 15 pessoas ou organizações por ano por projetos na área de meio ambiente. Da Rádio Câmara de Brasília, com informações de Antônio Vital, Marcelo Larcher.
1: Desenvolvimento Regional.
2: Após 13 anos, o STF volta a analisar mudanças na lei dos royalties de petróleo. Rosângela Gomes, do Republicanos, defende a manutenção da atual partilha para o Rio de Janeiro, alegando que a Constituição garante o recurso para compensar os danos ambientais decorrentes da extração.
1: A legisladora lembra que o Estado já enfrenta dívidas altas e não pode perder mais receitas. Rosângela Gomes reforça que, apesar de entender a importância da partilha com o restante do país, a verba advinda dos royalties é vital para a saúde, educação e segurança do povo fluminense.
2: Paulo Lemos, do PT, parabeniza 5 municípios do Amapá que fizeram aniversário em 1º de maio. Ao citar a vocação econômica de cada um deles, o deputado destaca a importância da parceria entre o governo estadual e a bancada federal na transformação da realidade da população.
1: Paulo Lemos fala da produção agrícola e das belezas naturais de Porto Grande, que completou 34 anos, da mineração em Pedra Branca do Amapari, da criação de búfalos em Cutias do Araguari, da produção de pescados em Pacuúba e da localização estratégica de Itaubal, todas com 32 anos.
2: Agostinho Ribeiro, do PP, cita investimentos

0: gastos em obras de abastecimento de água no interior de Sergipe, com a inauguração de estações de tratamento e adutoras em municípios do Alto Sertão. Ele conta que as ações ampliam o acesso à água para milhares de famílias da região.
1: Agostinho Ribeiro lembra que os investimentos em infraestrutura hídrica fortalecem a produção agrícola, geram empregos e promovem desenvolvimento no sertão sergipano. Ele defende obras estruturantes como alternativa para melhorar a qualidade de vida da população nordestina.
2: Trabalho.
0: Alfredinho, do PT de São Paulo, comemora a definição de uma data final para a votação do relatório da Comissão Especial sobre o fim da escala 6x1. Ele sustenta que a redução da jornada vai gerar oportunidades de trabalho e que os empresários vão se adaptar bem às mudanças.
1: Sobre o risco de demissões, Alfredinho pondera que o desemprego resulta mais da automação e da robotização da produção do que de direitos trabalhistas e cita exemplos de países que mantiveram o crescimento econômico depois da redução da carga horária de trabalho.
2: Votação.
0: Câmara aprova projeto que regulamenta a profissão de trabalhador em refeições coletivas. O repórter Antônio Vital tem as informações.
3: A Câmara dos Deputados aprovou o projeto que regulamenta a profissão de trabalhadores em refeições coletivas. Esse profissional atua na produção, manipulação e distribuição de refeições em grande escala para empresas em ambiente não comercial, ou seja, não são aqueles que trabalham em restaurantes, mas sim no preparo de alimentos em escolas, hospitais e até em fábricas, ou seja, todos os lugares com refeitórios com capacidade para atender grande número de pessoas. Segundo a Associação Brasileira de Empresas de Refeições Coletivas, o setor emprega quase 300 mil pessoas e, em 2025, forneceu mais de 40 milhões de refeições por dia. O texto aprovado trata de piso salarial, jornada de trabalho, adicionais de insalubridade e periculosidade, bem como de aposentadoria especial. O projeto remete essas definições para livre negociação entre patrões e empregados por meio de convenção ou acordo coletivo e para o que determina a legislação trabalhista. Deixa claro, por exemplo, que a jornada seguirá regras da consolidação das leis do trabalho, a CLT, com possibilidade de jornadas diferenciadas e escalas de revezamento por negociação coletiva. E adicional de insalubridade ou periculosidade só em casos comprovados de más condições de trabalho, como explicou o relator da proposta em plenário, deputado João Carlos, do Republicanos do Amazonas.
4: Preserva-se nesse sentido a conformação constitucional da livre iniciativa e da autonomia privada coletiva, com especial destaque para o papel da negociação coletiva. No que se refere à aposentadoria especial, o substitutivo mantém alinhamento com a legislação previdenciária, deixando expresso que eventual reconhecimento do direito depende da efetiva exposição a agentes nocivos e do cumprimento dos requisitos legais e técnicos pertinentes.
3: O texto aprovado também prevê aposentadoria especial para segurados do regime geral de previdência social, desde que haja exposição habitual e permanente a agentes nocivos. Os profissionais de refeições coletivas também são aqueles que trabalham em cozinhas industriais, comunitárias, beneficentes e até em lugares como navios. O projeto que regulamenta essa profissão seguiu para análise do Senado. Da Rádio Câmara de Brasília, Antônio Vital.
2: Economia.
1: Luiz Carlos Auli, do Podemos do Paraná, é favorável ao programa Desenrola 2 do governo federal, mas acredita ser insuficiente se não houver o enfrentamento da cobrança de juros abusivos. Ele orienta as famílias a só aceitarem renegociações com descontos acima de 90%.
0: Segundo o deputado, a dívida de milhões de brasileiros é formada quase totalmente por juros, já que muitas vezes o valor principal é quitado nas primeiras parcelas. Para Luiz Carlos Raul, o governo também é vítima dos juros, o que o impede de formar caixa para quitar a dívida com rentistas.
1: Sanderson, do PL do Rio Grande do Sul, apresentou um projeto para criar o Programa Nacional de Renegociação de Dívida das Famílias, com uso de 100% do FGTS para quitação de débitos. Para ele, o Desenrola 2 é insuficiente para enfrentar o endividamento da população.
0: Segundo Sanderson, além de facilitar pagamentos, a proposta foca em educação financeira para evitar novas dívidas. Ele acentua ainda que o projeto desburocratiza a limpeza do nome do consumidor, facilitando sua volta ao sistema de crédito sem constrangimentos.
1: Vermelho do PL do Paraná destaca a importância do projeto que amplia de R$ 81 mil para R$ 130 mil o teto de faturamento do microempreendedor individual. Segundo ele, a proposta corrige a defasagem do limite atual e beneficia milhões de trabalhadores informais que atuam como pequenos prestadores de serviço.
5: Nós estamos em 2026 e é claro que já estamos atrasados na atualização do valor de faturamento

0: Para o microempreendedor individual, muitas pessoas usam o MEI. É o mecânico, é o corretor, é a manicure, é a cabeleireira, é o prestador de serviço esporádico, o pintor, o encanador, aquele cara que vem te atender na residência. Ele não é um cara fichado.
1: Vermelho também informa que a comissão especial foi instalada para analisar a proposta, defendendo a tramitação rápida do texto. A ideia, segundo o deputado, é atender a demanda dos empreendedores e permitir que a matéria siga o quanto antes para a sanção.
2: Termina agora o Jornal Câmara dos Deputados, com trabalhos técnicos de Everson Urani e apresentação de Márcio Aquiles Sardi e José Carlos Andrade. Uma ótima noite para você.
1: Você fica com as notícias do Tribunal de Contas da União. Boa noite.
3: Minuto do TCU.
4: O Tribunal de Contas da União concluiu auditoria sobre o uso de recursos federais destinados à assistência social. A fiscalização avaliou repasses da União para custear serviços como os oferecidos nos Centros de Referência de Assistência Social, conhecidos como CRAS. O TCU encontrou falhas no planejamento, no monitoramento e na prestação de contas. Os problemas dificultam a avaliação dos resultados e podem comprometer o atendimento à população em situação de vulnerabilidade. Das 70 metas definidas no plano plurianual, 19 não foram alcançadas, o que representa 27% do total. O trabalho analisou a transferência de mais de 40 bilhões de reais entre 2020.
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6: 8 horas.
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6: Tudo bem com você? Tudo jóia? Seja bem-vindo. Por aqui agora o Delta pintando na programação 105. Como é que foi o fim de semana? Tudo bem? Tudo certo? Espero que sim. Aumenta o volume. Vamos curtir muita música aqui, ó.
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6: Tá na hora de conferir ele aqui, ó.
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0: Esse é o nosso top, top aqui.
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0: O Delzão não desanunciou as músicas? Ah, que peninha, hein? Agora tem que desanunciar aqui. Engatilhei errado, tudo bem. Fechando muito bem na primeira posição, o som de Benson com Mystical, Magical. Teve também The Door, Taylor Swift, que mais? Post Malone, abrimos com Lola Young pra você, com Messi finalizando o nosso top. Edição da sua noite de segundona, Dia Internacional da Ressaca. Deixa agora eu engatilhar aqui a finalização do nosso top aqui. Agora vai, ó.
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0: 8h22, já rola a melhor da semana no seu rádio.
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5: 8h24, tem mais músicas pra você.
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0: Esse é o Destaque da Semana, música nova do Panda, Te Seguro.
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0: A qualquer momento na programação 105 pra você.
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0: Ótima semana pra você aí, início de semana, semana abençoada, uma semana aí cheia de realizações pra você aí, de muita alegria, de muita... coisas abençoadas aí em sua vida, tá bom? Nessa semana aí que se inicia novamente. Continua por aqui participando com a gente, manda a sua.
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0: Fica à vontade, hein? Manda a sua de boa. 8:27, a música não para, tem Jahul.

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0: mais uma aqui das antiguinhas pra você, pra recordar aqui na Dynamic FM. James Blunt com Same Mistake pra você aí, ligado na 105. Você continua participando com a gente. Manda aqui no Whats também, hein? No 3850145, Facebook, Dynamic FM Jacutinga, Insta, arroba Dynamic FM. Esses são os canais pra você mandar o seu som de boa. A gente tá sempre online, conectado aqui. É só mandar e o Delzão vai rolando pra você aqui na programação do seu radinho.
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0: 17 para as 9, ótima noite.
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4: 15 pras 9, estamos de volta agora com Bumerangue.
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6: Boa noite.

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Começando a dinâmica, tá legal. Maiara e Maraíza por aqui, quem sente saudade sou eu. Fechando pra você mais um bloco na sua noite de segundona. Pra você do outro lado, acompanhando a programação da Dinâmica FM. Muito obrigado pela audiência, obrigado pela companhia, hein? Você também que acompanha no nosso stream, sim, você pode baixar o app também da Dinâmica FM pra curtir aí no seu smartphone ou no seu iPhone. Fica à vontade, tá bom? É 0800, é de graça, não paga nada. Claro, você ouve a 105 aí 24 horas por dia sem parar.